0: graus.
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0: 21h30.
1: 14 graus.
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2: 22:01.
3: 13 graus.
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0: 22h30.
1: 13 graus.
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De volta para mais uma edição do My Club, o aquecer da madrugada da nossa audiência em todo o sul do Brasil aqui na Rede Atlântida. A gente começa essa edição com Adam Dam.

0: Clássico da madrugada da nossa audiência em todo o sul do Brasil, aqui na Rede Atlântida, primeira de hoje com Adam Ten e Mitagami, Million Pieces. Espero que você seja muito bem à vontade por aí, porque afinal de contas a nossa próxima hora é recheada de música eletrônica pra gente se divertir aqui na noite de Atlântida. Na sequência, já vou trazer uma clássica por aqui do Eric Murillo.
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0: da madrugada da nossa audiência em todo o sul do Brasil, na Rede Atlântida, Adriatic com Emmett Fan. O nome do som é Closer. A nossa próxima música que tá chegando por aqui pra gente continuar com a Aquece da Madrugada aqui na Rede Atlântida é o som do brasileiro Kush e a música chamada Be Someone.
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0: muito obrigado pela sua audiência aqui na programação da Noite da Atlântida com o My Club, o aquece da madrugada da nossa audiência em todo o sul do Brasil. E eu tô com Just Over.
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0: A gente segue com Chris Lake e a música chamada Summertime Blues.

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1: Eu espero que você esteja muito bem à vontade por aí, curtindo música eletrônica na noite da Atlântida com o My Club. Sempre fazendo o aquece da madrugada da nossa rede Atlântida em todo o sul do Brasil. Um abraço pra você que ouve a gente pela internet em qualquer lugar desse mundo afora. A gente segue de música por aqui agora com o remix de Empire of the Sun com Adam Tim. O nome da música é Music on the Radio.

0: Clássico da madrugada da nossa audiência em todo o sul do Brasil na Rede Atlântida. Jimmy Jones com Murder Mystery. Mais uma sonzeira das pistas que a gente ouve aqui no My Club. O aquece da madrugada da nossa audiência em todo o sul do Brasil
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0: curtindo a programação da Atlântida. Muito obrigado. É uma vibe muito legal, cara. É muito bom estar desse lado, mas eu só fico imaginando quem tá no trânsito, quem tá no rolê nesse momento. Com o volume, curtindo. Música eletrônica aqui com o My Club na Rede Atlântida. Desde já, galera, muito obrigado pela sua audiência, pela sua parceria. Se você tiver a fim de pedir o seu som, fica bem à vontade. Cola comigo ali no @omixilva nas redes sociais. Até a meia-noite é assim, aliás, pelo menos a gente vai tocando música por aqui. Às vezes a gente entra um pouquinho na madrugada da Atlântida, não dá nada. Mas o importante é que de segunda a sexta-feira, sempre a partir das 11 da noite, a gente tá por aqui. Essa música aqui é do Josh Gigante, chamada Feel So Right. E na sequência já trago por aqui o Solardo com Steve Appleton. O nome do som é The Juice.
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0: seu My Club, o aquece da madrugada da nossa audiência em todo o sul do Brasil, na Rede Atlântida, chegando ao final com essa sonzeira de Camel Fat com o Josh Gigante, So Good. Tocamos duas hoje do Josh Gigante, esse cara que é um monstro, fazendo um monte de música legal, um monte de música boa. Afinal de contas, aquilo que é bom a gente toca por aqui, de segunda a sexta-feira, entre 11 e meia-noite na Rede Atlântida. Muito obrigado pela sua parceria, convido você a colar com a gente amanhã de novo, sintonizar na Atlântida a partir das 11 da noite e a qualquer momento do dia também. Eu tenho certeza que você não vai se arrepender, a trilha sonora é garantida pela nossa cota por aqui. Combinado? A gente se encontra também nas redes sociais, ali pelo @omicsilva. Cuide-se por aí, galera. Um grande abraço e uma excelente madrugada que vem pela frente. Valeu!
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4: Meia-noite e 3 minutos.
5: 12 graus.
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0: meia-noite e 33 minutos.
1: 12 graus.
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0: hora e 34 minutos.
1: 11 graus.
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0: 10:01.
1: 11 graus.
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0: 10:31.
1: 11 graus.
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2: 3 horas e 2 minutos.
3: 10 graus.
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0: 3:36.
1: 10 graus.
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1: 4 horas e 8 minutos.
2: 10 graus.
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0: 4 horas e 36 minutos.
1: 10 graus.
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2: 5:04,
3: 10 graus.
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0: horas e 33 minutos.
1: 10 graus.
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0: 6:03.
1: 10 graus.
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0: 6:16.
1: 10 graus.
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0: 6:31.
1: 10 graus.
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0: 6:48,
1: 11 graus. 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
10: Salve, salve, muito bom dia. Estamos chegando com o Despertador aqui na Mega, amanhã de quinta-feira. Já tava curtindo aí o Mega Retrô. Obrigado pelo carinho da sua audiência, tá chegando agora também. Eu aí, vamos juntos até o meio-dia comigo, Leomar Brasileiro, na companhia neste 30 de julho de 2026. Final de mês. Rolando pra você as melhores músicas, informação, entretenimento na sua manhã. Despertadora juntos até as 9h73. Temperatura média na região agora de 12 graus. Teremos tempo bom nesta quinta-feira. Chuva deu uma trégua, né? Pelo menos até sábado, conforme o clima-tempo. Armandinho para começar. Excelente dia para você.

0: Legal, primeira sequência no Despertador com Coldplay, Rosiri, Armandinho pra começar.
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0: Temperatura agora marcando 12 graus.
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0: A Defesa Civil do Rio Grande do Sul atualizou na noite de ontem o número de municípios que reportaram danos por eventos climáticos no estado. O balanço mais recente do órgão contabiliza 128 municípios, 6 pessoas feridas e 297 desalojados em 25 cidades gaúchas. Entre as ocorrências estão inundações, interrupção no trânsito, alagamentos, deslizamentos e danos a estruturas como destelhamentos e desabamentos. Pelo menos 8 municípios reportaram necessidade de desalojar famílias e 3 tiveram comunidades isoladas pelas cheias e dos rios e arroios. Atualmente, 779 pessoas foram acolhidas em 14 abrigos de 11 municípios. Torcedor colorado que se permitiu sonhar terminou a noite desta quarta-feira frustrado depois de ver o Inter sofrer o empate no segundo tempo contra o Flamengo, né? Vice-líder do campeonato, apesar do sabor amargo, né? Uma vez que o Colorado esteve à frente do placar por boa parte do jogo, 1-1 no Beira-Rio, encerrou uma sequência de 4 derrotas consecutivas do Brasileirão, né? O resultado mantém o Inter pressionado aí pela proximidade do Z4. Foi suficiente para evitar, né, a zona de rebaixamento por enquanto, né? O Mirassol venceu ontem o Remo no Maião aí, deixou o time paulista na frente do Inter na tabela e puxou o Grêmio para a zona do rebaixamento, né? O Grêmio está em 17º agora com 22 pontos. O Inter ficou em 16º. O Palmeiras venceu ontem também 3-0, né? Fica ainda mais longe aí. Na tabela, o primeiro posto com 47 pontos, seguido pelo Flamengo aí com 39. 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
0: 7:17. Despertador da Mega, ótima manhã pra você. Igop.

0: mega escute lá do Mundo da Vida, Bob Marley, aqui na programação com Jamman. Titãs, Victor Clay, Candy do Iggy Pop. 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Excelente manhã pra você.
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2: Vamos lá, informação do trânsito. Agora no momento flui normal nas estradas da nossa região. Um homem de 36 anos ficou ferido no sinistro de trânsito na tarde de ontem em Ibiaçá. O fato aconteceu na ERS 467. Saída para Tapejara, né? Motorista natural de Erechim relatou que perdeu o controle do veículo e atingiu o muro do cemitério, próximo ao portão central de acesso. Estava sozinho no veículo, trafegava em direção a Tapejara no momento do sinistro. A vítima foi socorrida por populares e encaminhada à Fundação Hospitalar de Ibiaçá para avaliação médica. Após permanecer em observação, o homem foi encaminhado à cidade de origem. Pedágio de Coxilha apresenta passagem agora de 4 veículos por minuto. Trânsito no momento também flui normal.
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5: Agora 7:32.
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0: Legal, Imagine Dragons aqui no Despertador.
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0: Temperatura marcando 12 graus.
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0: Olha só, uma criança de apenas 3 anos foi encontrada por cuidadoras mordendo uma munição de arma de fogo dentro de uma creche em Rio do Campo, cidade do Alto do Vale do Itajaí, em Santa Catarina. O caso ocorrido no final de junho mobilizou a investigação da Polícia Civil após outra bala intacta também ser achada no chão do refeitório da mesma unidade de ensino. De acordo com investigações, o próprio menino relatou que retirou os objetos de dentro do carro do pai. Com base nos indícios, nesta última terça-feira, a Polícia Civil, a Brigada Polícia Militar, né, cumpriram mandado de busca e apreensão na casa do pai da criança, que não foi preso. Na residência, os agentes não acharam armas ou novos projéteis, mas se depararam com uma estrutura voltada ao comércio de drogas. No local foram apreendidos uma balança de precisão, material usado para embalar e fracionar entorpecentes para venda. Nenhuma droga foi localizada. Os policiais também investigam a origem das munições levadas à instituição de ensino e os eventuais crimes previstos no Estatuto do Desarmamento. Quinta-feira será de sol entre nuvens no Rio Grande do Sul após uma sequência de dias de chuva, né? Conforme a Metsul Meteorologia, os períodos de maior nebulosidade vão ocorrer em virtude de nuvens baixas, pontos de nevoeiro entre a madrugada e manhã. Durante a tarde, o tempo abre. O dia começou aí com temperaturas amenas na maior parte das cidades. Elas subirão aí rapidamente ao longo do dia. À tarde, previsão temperatura alta aí para julho, né? Especialmente cidades do noroeste e do norte aqui do estado, à medida que o ar quente começa a retornar ao território gaúcho. 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

0: Tá na Mega 95.5, o nosso mix é diferente, fechando a primeira hora do Despertador com o Pet Shop Boys, Disappoint de Magic Rudd e Lulu Santos, Gabriel Pensador com Astronauta.
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0: Dica destaque para Garopaba. Cidade de Santa Catarina divide espaço entre pescadores e turistas, enquanto suas praias de grande beleza natural possuem boas ondas para o surf. Cenários perfeitos para caminhadas. Desde da Praia Vermelha, na divisa com Imbituba, aí. Até a Praia Gamboa, né? Da divisa com a Guarda do Embaú. Tendo as dunas de Siriú ao centro. Cenários belíssimos de praias e montanhas com belíssimas trilhas. Uma trilha aí da Pedra Branca. 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
0: Agora 8:03.
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0: Tempo bom, marcando 12 graus. Desrena. O som do Despertador Mega para começar mais uma hora.

0: Mega no Despertador com Harry Styles. Let Night Talking. Bom dia pra você.
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0: Temperatura marcando 13 graus.
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0: O cantor Bruno Mars encerrou nesta terça-feira uma sequência de 6 shows no estádio do Wembley, Londres. Uma novidade curiosa. Para a última noite, a organização colocou à venda ingressos que não davam qualquer visão do palco. Era só ouvir. A categoria foi batizada de No View, ou Audio Only, como algo sem visão, só áudio. O bilhete saiu por cerca de R$397. Dava direito a acompanhar a apresentação apenas pelo som, sem enxergar nem o palco nem os telões. A opção da última hora também ampliou o acesso ao evento. A procura pelos ingressos foi alta. Mesmo com 6 datas marcadas, parte dos fãs reclamava de ter ficado de fora. Com os lugares só áudio, mais gente conseguiu entrar.
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0: Agora 8:15, Despertador na Mega. Ótima manhã pra você.

0: fechando mais uma sequência na sua manhã aqui na Mega com Bruno Mars, Mark Ronson, Legião Urbana, Beyoncé. A gente curtiu também o som do YouTube.
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3: 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E a hora?
0: Agora 8:28.
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0: Esse é o som do despertador aqui na Mega com Red Hot Chili Peppers. Teve também Pitch Me Adora, John Mayer. Love on the Weekend. Agora 15 para as 9, bom dia.
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0: Agora marcando 14 graus. 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
0: A Red Bull ofereceu um novo contrato a Max Verstappen, com o objetivo de reestruturar o vínculo do holandês com a escuderia e garantir sua permanência na Fórmula 1. Segundo informações divulgadas pelo jornal Bild da Alemanha, a equipe austríaca propôs uma renovação que estenderia o contrato do piloto até o fim da temporada de 2029. O principal método da Red Bull com esta nova proposta é eliminar a cláusula de saída atualmente vigente. Essa condição permite o tetracampeão mundial decidir seu contrato caso ele não esteja entre os dois primeiros colocados do Mundial de Pilotos até a metade da temporada. Começa nesta quinta-feira a Liquida Tapejara 2026, campanha promocional que reúne empresas do comércio local com descontos, condições especiais de pagamento e ofertas em diferentes segmentos, né? Promovida pela Associação Comercial Industrial de Serviços e Agronegócio de Tapejara, CISAT. A iniciativa segue até o dia 8 de agosto e integra aí a programação de aniversário do município.
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0: Última sequência do Despertador na sua manhã de quinta-feira. Daqui a pouquinho às 9 tem conexão.

0: Aí fechando o despertador na sua manhã de quinta-feira com Ramones, Poison Hearts, Teve Rapa e Woman League. A sequência tem conexão por aqui até o meio-dia. Vamos juntos.
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0: Honesto, obrigado pelo carinho da sua audiência. Conexão tá rolando neste 30 de julho de 2026. Comigo, Leomar Brezolin, na companhia. Até o meio-dia, você pode participar comigo também no WhatsApp Mega 996640955. Temperatura média na região agora no momento de 14 graus. 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A gente abre com Taylor Swift.

0: fechando a primeira sequência no Conexão com Tat McCree, Reeds, Regards, Detonautas e Taylor Swift com Upline. 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
0: Agora marcando 15 graus.
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0: Golden Crown, som da clássica aqui na Mega agora.
8: 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Mais uma clássica aqui na Mega.

0: agora, Mega 95.5, melhor playlist do rádio. Ela Lingley. Teve Nat Roots e Karen Crowns aqui na Clássica.
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0: Preços do petróleo dispararam nesta quarta-feira após a retomada das hostilidades no Oriente Médio. Conflito recente, temores e perturbações no fornecimento mundial do petróleo bruto. Preço do barril Brent do Mar do Norte para entrega em setembro subiu 7,91%. Atingindo 90,74 dólares. Já o West Texas, seu equivalente americano, registrou alta de 6,56%, chegando a 84,46 dólares no mesmo mês. Esta alta do petróleo reflete a crescente tensão. A Defesa Civil do Rio Grande do Sul atualizou na noite de ontem o número de municípios que reportaram danos por eventos climáticos do estado. O balanço mais recente do órgão contabiliza 128 municípios, 6 pessoas feridas e 297 desalojados em 25 cidades gaúchas. Entre as ocorrências estão inundações, interrupção no trânsito, alagamentos, deslizamentos e danos à estrutura como desabamentos e destelhamentos. Pelo menos 8 municípios reportaram a necessidade de desalojar famílias e 3 tiveram comunidades isoladas pela cheia de rios e arroios. Atualmente, 779 pessoas foram acolhidas em 14 abrigos de 11 municípios. O tornado que atingiu o noroeste do Rio Grande do Sul na tarde da última terça-feira pode ter registrado vento de até 300 km por hora, conforme a avaliação preliminar da Metsul Meteorologia, né? Os municípios mais afetados foram Senador Salgado Filho, Giruá, Santo Cristo e Cândido Godói, onde o fenômeno aí provocou danos severos em áreas urbanas e rurais. Ao longo do trajeto aí houve destruição de residências, galpões, empresas e estruturas agrícolas. 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
3: Agora 29 para as 10.
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3: 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Tempo bom, marcando 16 graus agora.

0: Mega 17 graus.
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0: Essa é a sonzeira do Merit Work aqui na Mega com o grande Colin Hay. Who Can Be Now? Fechando a primeira hora. Mega. E Olivia Jean com Man It, Sutilmente do Skank. Shakira com Cardi B. Ponteria. Mega, escute o lado bom da vida. Bom dia.
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4: Agora 10:03.
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0: Essa balada da Jennifer Lopez com David Guetta aqui na Mega. Save Me Tonight Lagoon. Seu e só. Tá na Mega.
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0: 13.
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4: Agora marcando 17 graus.
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4: 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Você pode pedir a sua no 99664-0955.

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6: Torcedor colorado que se permitiu sonhar terminou a noite desta quarta-feira frustrado depois de ver o Inter sofrer o empate no segundo tempo contra o Flamengo, vice-líder do campeonato. Apesar do sabor amargo, uma vez que o colorado esteve à frente no placar por boa parte do jogo, né? 1-1 no Beira-Rio, encerrou a sequência de 4 derrotas consecutivas no Brasileirão. O resultado mantém o Inter pressionado pela proximidade do Z4, mas foi o suficiente para evitar a zona de rebaixamento por enquanto, né? A vitória do Mirassol sobre o Remo, 2-1, deixou o time paulista na frente do Inter na tabela e puxou o Grêmio para a zona de rebaixamento, né? O Colorado tem a tranquilidade temporária de não poder ser ultrapassado pelo rival nesta rodada e pelo Vasco. Inter volta a campo do Campeonato Brasileiro no outro domingo, dia 9 de agosto. Antes disso, a equipe alvirrubra aí encara o Corinthians em 2 partidas pelas oitavas da Copa do Brasil. A Sul-Americana pode até não ser a prioridade do Grêmio, mas uma classificação para as oitavas de final na noite de hoje dará com certeza mais tranquilidade a Luiz Castro no comando técnico. Para atingir este objetivo, a partir das 19 horas, né, o tricolor precisa vencer por 2 gols de diferença sobre Bolívar na Arena. A vitória simples leva a decisão aos pênaltis. Já os bolivianos jogam pelo empate aí para passar pelos playoffs. Apesar da desvantagem na ida em La Paz, a equipe pode ter preservações em todos os setores. Na defesa, por exemplo, Wagner Leonardo e Pedro Gabriel são opções para começar entre os titulares. O mesmo vale para o meio-campo, como Dodd e Gabriel Meck. Já na frente, aí, Namorado pode receber uma oportunidade no time. Destaques do Esporte News.
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6: Bora 26 para as 11.
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0: Essa balada da Katy Perry aqui na Mega. The One in the Getaway, Benson Boone, Beautiful Thing, Vitor Clay, Samuel Rosa. Depois do break tem a clássica na sua manhã.
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0: Agora marcando 19 graus. 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E ela esgotou os ingressos em tempo recorde pro Rock in Rio, Elton John.
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0: Marcado aí pro dia 7 de setembro. A gente curte na clássica.

0: Mega 95.5, escute o lado bom da vida, fechando mais uma hora na sua manhã de quinta com a Lola Yagmasi, Cidadão Ken, Madonna, Dance Theria e Elton John. Destaque aqui na clássica da Mega.
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0: Dólar comercial opera em queda no momento, menos 0,73%, valendo R$5,07. O euro queda de 0,17%, cotado a R$5,83. Bitcoin alta de 0,18%, cotado a R$331,148. Bolsa Bovespa opera em alta 0,3%. A taxa de desocupação 5,4% no segundo trimestre encerrado em junho de 2026 registrou variação de menos 0,7 ponto percentual em relação ao trimestre de janeiro e março de 2026 e 6,1%. Na comparação com o primeiro trimestre imóvel do ano anterior, abril e junho de 2025, quando a taxa foi estimada em 5,8%, o quadro foi de queda, menos 0,4 ponto percentual. As informações foram divulgadas nesta quinta-feira pelo IBGE.
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0: 11,4.
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0: Conexão, vamos na última hora. 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Sessão da audiência por aqui com Charlie Brown.

0: Conexão da Mega com a Taylor Swift. Teve também New Order por aqui com Regret e Charlie Brown Jr. Tamo aí na atividade.
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0: Agora marcando 20 graus.
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0: Mega escute o lado bom da vida, Jason Mraz, fechando mais uma sequência na sua manhã. Teve também Dua Lipa.
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0: Destaques desta manhã de quinta-feira: desemprego fica em 5,4% no trimestre até junho de 2026, afirma IBGE. Cheias perdem força na Taquari e Caí. Mas avanço do Jacuí amplia aí alerta para inundações. Granizo devastou lavouras de canola no centro do estado. Três famílias de Sapiranga são levadas para abrigo devido aos sinos entrarem em cota de inundação. O presidente Lula se encontra pela segunda vez com o embaixador do Brasil na Argentina. O TSE frouxa regras para Big Tech em nova versão de portaria e concentra decisões em Nunes Marques. Grêmio recebe o Bolívar para buscar aí classificação às oitavas da Sul-Americana, logo mais 19h30. Também bombeiro mirim de 12 anos salva a vida de mulher em rua no Distrito Federal. A criança orientou pais a chamarem o SAMU após identificar sinais vitais em Ceilândia. O calor dificulta aí tarefas de resgate pós-terremoto que matou 34 pessoas no Japão. Quase 3 mil mortes na Inglaterra relacionadas com a onda de calor aí de maio e junho. 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
0: Agora 11:31.
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0: sono Breedy Words, e no Mob Words, a faixa. Você curte sempre aqui na Mega, Man It, resume o clima do álbum, a coleção de canções Salt, Apaixonados, está indicada em 2023 pelo disco de estreia Mass. A cantora vive uma sequência de conquistas que se transformaram uma das grandes revelações britânicas recentes.
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0: Temperatura agora 21 graus.
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0: Reto final do Conexão nessa manhã de quinta-feira, 30 de julho. Obrigado pelo carinho da sua audiência sempre. Nós falamos à noite com o Das Antigas aqui na Mega As Clássicas. Bom almoço, daqui a pouquinho tem Mega Retrô por aqui. Abração do Leomar Brasulim. Até mais.

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2: Meio-dia e um minuto.
3: 21 graus.
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0: Meio-dia e 30 minutos.
1: 21 graus.
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0: 13:02,
1: 22 graus.
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1: mandei
2: recomendado para menores de 14 anos, meu irmão.
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1: É foda isso aí, hein? 7 minutos de propaganda e 43 minutos de programa é muito pouco. Estão precisando de mais tempo pra esse programa. É o Pretinho Básico que tá chegando na Rede Atlântida pra todo mundo, a partir do sul do Brasil, com os biscoitos Zezé Carinho, que vem de família há 58 anos. Eu já cumprimento, introduzo na mesa do Pretinho Rafael Gomes, meus olhos e minhas mãos.
4: Fala, Alexandre, boa tarde.
1: Tudo bem por aí,
4: Gomes? 100%, por aí.
1: Sente saudade de mim, Gomes, especialmente
4: muita,
1: do
4: muita.
1: Meu cheiro, não.
4: Porra, não, do cheiro não, do cheiro não. Uma coisa boa, ficamos conversando 10 minutinhos aqui, fazia horas que nós só ficava só batendo
1: saudade.
4: Papo.
1: Tava com saudade.
4: Tava com saudade, Alexandre.
1: Oh, isso eu também. 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Muito boa tarde, meu querido Léo Oliveira.
5: Tudo e aí, bem meu contigo, jovem? Léo? Eu tô incrível, cara. Jovem. Tô bem. Hoje, vontade. Boa, obrigado, meu irmão. Tamo junto.
1: Tu não vai te esfriar, não vai te gripar um pouquinho hoje no estúdio, hein?
5: Por quê,
1: tô
5: cara?
1: Preocupado contigo.
5: Por que me gripar? Eu tô com a minha toquinha.
1: Sem camisa, né?
5: Por que sem camisa? Eu não tô com a camisa do meu time, cara.
1: Sem camisa,
5: time com mais libertadores desse
1: isso é uma ironia, aqui. Obviamente, é uma ironia. 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Vini Moura, muito boa tarde, Vini Moura.
6: Ô, Alexandre, muito boa querido, tarde, vambora.
1: Querido, vambora, vambora. The best açaí, porque o melhor açaí é o do seu jeito. Lá vem ele, cheio de ginga, cheio de surf naquela cintura, é o colaborador morador Porã em Florianópolis. E aí, Porãzinho, como é que tamo? Tudo bem, Porã? Alô, Porã.
6: Ah, fui eu.
7: Boa tarde, seu Alexandre, amigos da mesa, quando não é um, é outro, e assim a gente vai, Alexandre.
1: Coisa boa, Porãzinho.
7: Uma crítica ruim, a camisa de gordo Léo.
5: Não, é, sim, foi uma ironia. Golearam o Flamengo ontem, né, Porã?
7: Camisa linda, retrô do Grêmio da Adidas dos anos 80.
5: E manga comprida ainda, Porãzinho.
1: Manga comprida, Porãzinho, antes de mais nada, Porãzinho, deixa eu pedir pro Gomes dar um ganho aí no Porãzinho, e tu também, Porãzinho, se tu puder dar um ganho pra nós aí.
7: Eu sempre entro baixinho pra não entrar rasgando, né, Alexandre?
1: Sim, ainda que eu entre rasgando, Porã. Agora, Porã, eu vou voltar ali no início. Calma, foi uma ironia, Porã, porque como tu sabe, eu larguei o futebol.
5: Não
1: que
5: largou,
1: parte do futebol
5: não
1: eu larguei? Larguei a flauta, a chacota, larguei a infantilidade do torcedor mediano. Eu quero saber de resultado, a flauta não me interessa mais. E quando eu falei pro Léo que ele estava sem camisa, foi obviamente uma ironia, porque a camisa do Grêmio é uma das camisas mais pesadas do mundo.
7: Verdade.
5: Ponto. Uma das mais bonitas
1: acabou
5: também.
1: Vou negar. E mais bonitas, acabou, não tem como negar. Que eu vejo, cara, eu tô no Rio de Janeiro, que eu vejo de camisa do Grêmio no Rio de Janeiro.
7: É impressionante que tem.
1: Impressionante, cara. Não vi uma do Inter até agora, mas só vi camisa, vi umas cinco do Grêmio.
6: É muito bom, Alexandre. É muito bom.
4: Eu gosto desse personagem do Alexandre.
1: 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Este é o time do Pretinho que tá na mesa para essa edição de 30 de julho de 2026. Chegou o fim do ano, né, galera? Vamos combinar.
7: Não, calma aí, Alexandre.
5: Não, tem eleição antes, cara.
7: Tem uma eleição antes, né?
5: Calma.
7: Tem eleição.
1: Quatro meses depois acabou, cara.
5: Não, depois da eleição eu tô contigo. Quando eleição, aí tu vê que o ano já acabou, cara. Que eleição,
1: já começou,
5: ela...
1: já começou o período de
5: já,
1: de, não pode de falar? Ressalvas já, sobre as
5: já, eleições. Já, não dá pra falar o nome de ninguém.
1: Eu queria falar um troço hoje. Hoje eu queria falar um troço, não vou poder.
7: Hoje não dá, estamos sob lei eleitoral.
5: Daí eu se enredar e a multa é alta.
4: Aí sempre tem o brother que fala, duvidei.
5: Não, a multa é um... pesa, né?
4: É.
5: O ano já não tá bom, aí tu vai tomar uma multa dessa?
1: Não, tá louco,
5: nós vamos ter que ajudar no PPR ano que vem.
1: Tá bom, vamos dar aqui nos destaques.
5: Meu irmão.
1: Fala aí da pena, como é que estamos da pena?
5: Hoje eu tô feliz, meu irmão. Tô feliz, hoje é um dia importante pra mim, meu irmão.
1: Por que que da pena?
5: Hoje eu tenho que, hoje eu vou, hoje 4h19, vou me juntar com uma turma aí pra saudar o nascimento de uma lenda hoje. Espera os aniversariantes
1: também. Saudar o nascimento de uma lenda. Nós vamos ter essa lenda nos aniversariantes famosos, então?
5: Com certeza, meu irmão.
1: Com certeza, da pena.
5: Com certeza,
1: meu irmão. Então vamos dar aqui pra Massas Romena, não sem antes cumprimentar o Ivan. Boa tarde, Ivanzinho. Tudo bem? Que horas são, Ivanzinho?
5: Agora é uma e cinco. Assim, ó.
1: Uma e quinze, Ivanzinho.
5: Isso aí. Pô, eu não sabia que ele tava no Rio de Janeiro.
1: Ah, não?
5: Não, tu não tinha dito até agora. Tu falou só a primeira vez que tu fala no ar, tá no Rio de Janeiro.
4: E como é que tu descobriu? Ah,
5: porque ele falou no ar, né?
4: Você que era nos Instagram.
5: Não tem Instagram.
4: A gente segue a Rodaica.
1: A Rodaica já postou um monte de coisa.
5: Eu não vi.
4: O Alexandre, ele quis esconder a Rodaica, mostrou que ferrou.
5: Não, ele podia estar entrando, mas daí... Em Xangri-Lá.
4: Ah, pelo mar eu achei que era Tramandaí.
6: É, até agora não tem o Cristo no Tramandaí.
5: Mas aliás, podia ser o de
1: pegou,
5: cantar.
1: Não sei se está nos destaques do Pretinho. O bicho pegou ontem no Rio de Janeiro aqui
4: em relação
1: ao tempo.
5: Não,
1: passou um troço parecido com um tornado aqui com
4: Tá, mas aqui teve um tornado, Alexandre.
5: A gente falou
4: aqui
5: ontem.
1: Tá, mas é que aí é normal.
5: Não, o tornado que teve aqui não é normal, desculpa, não é?
1: Pode começar a normalizar.
4: Tu não viu esse
5: bar? Não, Alexandre,
4: é que tu não viu o vídeo,
5: Vamos te mandar
4: o vídeo. Manda o vídeo pro Alexandre.
1: Manda o vídeo.
4: Giro A, Alexandre, parecia o filme do Vento Levou, como é que é? O Twister? Twister, parecia o filme do Twister.
1: Tá brincando?
4: Tô te falando.
1: Tem a cena do Twister?
4: Não, é bizarro.
5: É isso que tu não tá acreditando.
4: É bizarro.
1: Puta, não acredito. Cara.
7: Como a narração da senhorinha, né? Falando, meu Deus,
5: tá acabando o mundo.
1: Misericórdia.
5: Ele ficou tocando. Meu amor.
7: Meu Deus.
5: Teu amor.
1: Que coisa.
5: Mas 40 graus de febre.
1: A gente vai se acostumar, a gente vai ter que se acostumar com estes fenômenos que serão cada vez mais impactantes e cada vez mais frequentes.
5: Grupo do Pretinho,
4: Alexandre. Olha o grupo do Pretinho, Alexandre. Eu quero ver o teu react.
5: Aí tu vai falar do que é tornado.
1: Vamos ver.
4: Tu tá louco, Dudu?
5: Tu não tá ligado,
4: com todo respeito, assim, tu não entendeu o que aconteceu.
5: É que lá não tem zero hora, lá ele tá lendo o jornal meia hora.
4: É.
5: O dia.
4: Tá lendo
5: o
4: extra.
5: Tá ouvindo a FM o dia, a positividade FM, lá o nosso amigo Casalbé.
1: Pô, cara, eu acho que eu tô ouvindo mesmo a positividade.
5: Pô, é boa, né, cara?
1: É igual a 102.3, igual a 102.3.
5: E tem o Homer Simpson de amanhã lá, né?
1: Coisa violenta esta cena. Isso aqui é IA, cara.
5: Não é IA.
4: Não é, velho.
5: A gente pegou no
4: G1. Foi a Gaúcha. A Gaúcha
7: é IA, cara.
4: Claro, olha, nós vamos botar na live ali, ó.
1: Que troço violento, velho.
5: Vou mandar pro argentino lá.
4: Já tá aqui.
5: Tá aí já?
4: O Pedrão Peruca vai meter pra nós ali, ó.
5: E vai te pegar na porrada.
1: Que coisa. Muito bom.
7: Vamos lá, Berbão.
5: Vamos lá então, Berbão.
7: Programa silencioso, Berbão.
5: Programa silencioso.
4: É que ele se assustou, com o vídeo.
5: É que ele veio falar quase tornado. A gente veio e batrucou com tornado.
4: Ah, não. A gente pagou pra ver.
1: Batrucaram muito, espadaram comigo. Espadaram.
5: Não, e a própria,
4: olha na live ali, ó.
5: Em Santa Catarina também teve um arregaço
4: também,
5: aí, Vaporzinho.
4: Teve uma galera destelhada aí por causa dos fortes ventos no Brasil.
5: A gente tá lá embaixo da tela aí, o tornado aí, não é filme, irmão, isso é realidade.
1: O que é isso?
5: Isso aí é o tapa na cara da sociedade de Aceguá e várias cidades, 7 pessoas acabaram sendo vítimas. Seja, Aceguá também pegou, meu irmão. Pra tu ver como o vento foi forte. Pegar no rebote, pega na volta, pega todo mundo.
4: Você gosta que o da pena não erra.
5: Não, meu,
1: tem
4: bastante gente destelhada no Rio Grande do Sul, começar pelo Rodrigo Adams, que vai fazer transplante capilar.
1: É.
5: Uma vergonha, meu irmão.
4: Que é o famoso cabelinho de motel,
5: né? Por que cabelinho de motel?
1: É impactante, é desesperador, é alarmante, mas é a força da natureza, é uma coisa esplendorosa, né?
5: E ela tava quieta e a humanidade estragou a natureza. Qual é o cabelinho de motel, meu irmão?
4: Cabelinho de motel é uma entrada, uma saída e uma
6: uma baguncinha no meio.
4: É só o que sobrou pro Adams. E eu vou chegar lá, eu sou o próximo.
1: 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Neste dia mundial, hoje é 30 de julho, dia mundial contra o tráfico de pessoas.
5: Nossa. Muito importante.
1: Contra o tráfico de pessoas.
4: É óbvio, né?
5: Muito importante.
7: Não, o óbvio tem que ser dito.
6: Nós somos contra.
7: Hoje em dia, o óbvio tem que ser dito.
4: Eu achei legal.
7: Só um pouquinho.
4: Salientando, a gente é contra.
1: Mas eu saliento sempre. Há 20 anos eu saliento os dias importantes.
4: É que esse é o
1: nosso posicionamento. E este é o nosso posicionamento. Nós somos contra.
6: Boa, tô com o Alexandre.
4: Tu tá certo.
5: Uma vez eu vi um documentário sobre.
4: É que eu achei engraçado.
5: Uma vez eu vi um documentário com o Liam Neeson sobre isso, que é uma gurezinha.
4: Liam Neeson,
5: documentário que duas gurias são sequestradas e ele vai lá e resolve um documentário muito bom.
7: É
5: sobre tráfico de pessoas.
7: É o filme.
6: É o filme baseado em fatos reais, não é?
4: É um filme.
1: Fatos reais.
5: É um filme?
1: É um filme. Começar o básico. Vamos andar aqui com o Petinho. Petinho básico é o Bento. O Bento é um shitsu. E vai estar completando um ano no próximo domingo, dia 2.
7: Que fofo.
1: Bento, ele é de Jaraguá do Sul, dos tutores Anelise e Bernardo.
7: Muito bonito. Bem arrumado.
1: Muito lindo, Bento.
7: Gravatinha.
6: Juventude, né?
7: Banho tomado.
4: Bonito. Cachorrinho, bem cuidado.
1: O que te tocou no Bento, Ivan?
5: Ai, que é bonito, cachorrinho.
1: É mais bem tratado e cuidado que tu, né, Ivan?
5: E que tu também, né, pô?
1: Acho que eu não vou concordar. Eu sou muito bem cuidado, Ivan.
5: Não
1: muito
5: é o que me disseram, né?
1: Olha só. Então eu tô te pedindo.
7: Pela linda!
5: É o que é.
1: Bem cuidado. 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
4: Esse pelo bonito, né? Pelagem bacana do cachorrinho, né, Bruno?
1: Lista de aniversariantes, começando com a melhor de todas, que é a nossa ouvinte, a Leandra Prates.
7: Tudo bem, Leandra. Parabéns.
1: A Leandra Prates.
4: Maravilhosa.
1: Protética de dois irmãos, fazendo 29 anos.
5: Tem poucos clientes, né? Só tem dois, né? Tá iniciando na
6: profissão. É o nome da cidade. É o nome da cidade.
5: Ah, não.
1: 29 anos, ela é da cidade de dois irmãos.
4: Ah, isso, belíssima cidade.
1: Da Serra, de Porto Alegre aqui.
6: Belíssima cidade. Tem dois irmãos, três coroas. Dois namorados,
4: dois,
6: né?
4: Namorados.
6: Que era o que é.
4: Tem duas namoradas, né?
6: A minha ex lá de dois irmãos tinha dois namorados.
5: Tem caçapava.
6: Tem caçapava.
5: Tem nada.
4: Ô Alexandre, dá uma diminuidinha só no teu ganho, que quando tu faz o grave do teu microfone, dá uma estouradinha.
6: Já te afirma.
5: Tu tá bem bichona.
4: Aí.
5: Desde cedo, tô ouvindo o papo deles antes de entrar no programa, tava só de canto de olho
6: aniversário. Não, parecia duas minas.
5: Parecia duas amiguinhas conversando.
4: Nós tava com saudade um do outro.
1: Nós falamos de artes marciais.
5: Mentira.
1: Falamos de violência.
6: Isso aí é código entre vocês,
4: de futebol.
5: Artes marciais é maquiagem.
7: Exato, tá louco.
5: Entendeu?
4: Ah, eu tô saudade do Armeló.
1: O Denis DJ é o aniversariante que abre a lista de aniversariantes famosos.
5: Vamos beber, vamos curtir a vida.
1: Tá fazendo o Denis.
5: Atração sempre no planeta, claro. Muito bom, Denis.
6: Ele que tem um. Os
5: anão, né?
6: Um rapaz com nanismo que trabalha com ele, né?
4: Dois
5: anão.
7: É?
5: Dois anão.
4: Com uma cabeça de Denis.
6: Não, mas ele parou.
4: Dois mini craques
7: do Denis. Os anões do Denis.
6: Ele parou com os rapazes do.
5: Os anões do pênis?
6: É?
1: Hilary Swank. A atriz Hilary Swank tá fazendo 52 anos. Swank.
4: Tem dois Oscars.
1: Esse aí não é a Hillary Swank.
6: Não, tá aí. Tu tá com um delayzinho.
1: Ah, desculpa.
4: É, filme de boxe. Ainda.
1: Desculpa. Agora que apareceu o Denis pra mim.
4: Desculpa. Filme de boxe, lá ganhou o Oscar, meu irmão.
1: Que é o Hillary Swank fazendo 52 anos. O cineasta Christopher Nolan.
4: Porra.
6: Olha aí.
1: Tá fazendo 56.
4: O melhor Batman é o dele.
6: O cara mais loucão que tem do.
4: Melhor Batman é o dele.
5: Qual que é o Batman que ele gravou?
4: O do... Putz, como é que é o nome do ator? O do Coringa, velho. O do Coringa. Acabou? O do Coringa.
5: Ele, inclusive, ele ganhou o Oscar por o filme da bomba, Oppenheimer.
4: Claro.
5: E ele fez agora o filme que tá, assim, estourado. Odisseia também dele. Ele é
6: e muito filme de viagem, né? De loucura, de...
5: Ah, ele é doidão.
6: De tempo,
5: ele é doidão,
6: de voltar no tempo.
4: Ele é doidaço, ele é doidaço. É.
1: Tá. Vamos em frente, Terry Crews.
5: Oh, esse é brasileiro já.
1: Ator, 58 anos, Terry Crews.
6: Tava aí no Rio, né, Alexandre?
7: Isso é legal demais.
6: Não sei, tava. Ele tava, ele e o Vini Júnior. Ele foi visitar a instituição do Vini Júnior pra ajudar crianças carentes e tal.
4: Foi
6: um
4: dia que eu não fui.
6: É, pois é, e daí eles estavam, fecharam o Cristo, os dois fizeram uma sessão de fotos.
5: E ele foi na casa também do nosso amigo Hélio da Lapenha.
6: Foi também?
5: Foi, ele também tava lá. Esse é mais brasileiro que muito, você tá sempre.
6: Pai do Cris, né?
5: E o sargento do Brooklyn Nine.
6: É isso aí.
4: Ah, porra, cara, o Latrell, velho. Latrell do Latrell, das Branquelas.
6: Não, mas pai do Cris é forte também.
4: Não, mas o Latrell.
6: Cris é forte.
4: Não, o pai do Cris é forte,
5: mais forte que o Latrell.
4: Claro que não, claro que não.
5: É que o Branquelas voltou agora por causa da Copa.
6: Tu tá falando pelo teu gosto.
4: Não, meu, a Thousand Miles é um dos maiores memes do mundo, ele cantando. Ah,
1: gostaria de ter o corpo do Terry Crews ou Vini?
6: Ah, eu tô chegando lá.
5: Ah, para, meu. Por que tu vai namorar com ele pra ter o corpo dele? Vai namorar ele.
7: Peraí, você recuperando. Ele é bom em todos os esportes. Ele vai chegar no corpo.
1: Lá. O cara é lacrado, blindado, deve ter 3% de gordura.
6: Não, o cara é uma. Ele é a Blaze, aquele carro.
1: Tem 58 anos,
5: cara. Ele não tem nem o cadeadinho do Banco Imobiliário, ele é todo lacrado, vai ter merda.
4: Ele é um tesão.
1: Vamos em freio. Olha que coisa querida. Lisa Kudrow. Tá de aniversário hoje. Pô, tá com 63.
5: Smelly Cat. Smelly Cat.
6: A Phoebe. Eu ia falar Phoebe.
1: A Phoebe dos Friends.
7: Nunca vi Friends.
6: Mentira.
5: Ah, para. Quer falar de Breaking Bad? É bom. Ah, vai te dar. Breaking Bad é muito melhor. Tá uma vergonha. Tá uma vergonha. O cara que trabalha com entretenimento nunca viu Friends.
7: Para. Breaking Bad é a melhor série da história.
5: Não.
6: Nunca viu Friends.
7: Eu devo ter visto uns dois episódios para, e não dei bola.
5: Não, não me pega também.
6: Eu vou tirar o pôster do Porã da minha casa.
4: Uma vergonha. Tu fala de mim de música,
5: sai de baixo,
4: mas tu não ouve
5: sai
4: música.
5: Sai de baixo em inglês, cara.
6: Tem que ouvir
1: essa foto. Inglês, essa foto da Lisa é atual, Boris?
4: Não. Essa é da época de Friends. Essa é a época de Friends.
7: Ah, tá. Quanto vocês viram Friends, eu tava lendo o Two and a Half Men.
6: Que é bom também.
5: Mas não com o Ashton Kutcher.
4: Que é bom
5: tem
4: também.
5: Tem que ser com o Charlie Sheen.
7: Tem que ser com o Charlie Sheen,
5: Maregão. Loucuria. O Ashton Kutcher não.
4: O cara do entretenimento nunca viu Friends.
1: Meus irmãos, vamos em frente aqui, que a lista ainda é grande. Lawrence Fishburne.
5: Pô, esse é bom, hein?
1: Lawrence Fishburne tá fazendo 65 anos hoje.
5: Matrix, né, meu irmão?
1: Matrix. Super bom. Kate Bush. A cantora Kate Bush tá fazendo 68.
7: Voltou às paradas por causa do Stranger Things, né?
1: Com aquela música Running Up That Hill, que nem é a mais famosa dela no Brasil.
7: Nem é, acabou bombando nas paradas.
6: Essa aí mesmo. Muito bem, Gomes.
1: Gostei da proatividade.
7: Se preparou, sim, porque ele leu o roteiro antes, ele sabe
5: que. Não, pior é que não, ele pegou agora, por exemplo. Pegou agora.
7: Ah, pegou agora, então parabéns, Gomes.
1: Muito bom, Gomes. Essa moça, a Kate Bush, ela fez tanto sucesso na carreira dela e tal, ela acabou indo morar sozinha, cara, num castelo. Mora ela e uns cachorros dela.
5: Sonho do alemão, né?
1: Castelo lá.
5: Nossa! Teu sonho, né?
7: Alemão, morar sozinho.
1: Nem precisava ser no castelo, cara.
5: Eu morar só.
1: Precisava.
5: É tu e os cachorros. Ninguém enchendo os culhão.
6: Pensei que ia falar que o sonho dele era ser um dos cachorros.
5: Não.
4: Nós vamos começar a realizar esse sonho.
1: Eu e meus cachorros sozinhos.
4: Nós vamos realizar esse sonho.
1: Sem incomodar ninguém.
5: Ninguém, só vinil, cachorros e o castelo.
4: Devagarzinho nós vamos começar a realizar. Fevereiro vem o cachorrinho do Alexandre que nós encomendamos.
1: Ai, que amor! Qual vai ser a raça?
5: Pastor alemão.
6: Pastor alemão.
4: Ele nasce em agosto agora, Alexandre.
5: Isso,
4: que com seis meses é pra ele estar adestrado já.
5: Isso, é um cara da brigada legal, adestrar ele, isso aí. O problema é que
6: ele vai Só que ele vai ficar deitadinho às vezes.
5: Isso, quando ele sentir o cheirinho.
6: Sente o cheiro, ele deita.
4: É, nós vamos adestrar ele pra pegar droga.
1: Não entendi.
4: É que na série Aeroporto. mortos, quando o pastor alemão
1: deita. Eu vejo a série, eu conheço a série.
4: Quando ele deita,
1: é porque é o sinal que o cara tem droga. Isso,
4: é que tu fala pra ele que tu gosta do cheiro. Então, às vezes, quando tu estiver gostando do cheiro, ele vai deitar.
1: Eu não produzo o cheiro.
4: Tá, mas ele vai sentir também
5: o caracol.
4: O olfato dele é mais apurado que o teu.
6: Muito mais.
1: Vambora com os aniversariantes de hoje. O Jean Reno tá fazendo 78 anos, também conhecido como Jean Reno.
5: Jean Reno.
1: 78 anos hoje.
7: Barroquino. Caramba, ele. Eu vi o profissional com a Nicole, Natalie Portman, né?
5: Ele é barroquino.
7: Natalie Portman, ela era bem novinha, né? E ele também, pelo jeito, era, porque...
5: Mas é um grande ator, né?
7: Quase 80 anos, é um baita ator.
5: Famoso, ele.
7: E aquele filme é bom demais, cara.
1: Arnold Schwarzenegger tá fazendo 79 anos hoje, o Exterminador do Futuro.
7: Maravilhoso.
1: Bah, esse aí é espetacular, cara.
7: É verdade.
1: Governador da Califórnia.
5: Isso aí. O herói de brinquedo, né?
6: O herói de brinquedo.
1: Que loucura.
5: Esse é meio pisar fria dele, mas é muito lá no Natal.
7: Exterminador, né, cara? Exterminador do futuro.
4: Vamos fazer que nem o Latel agora. Vocês vão falar um papel menos conhecido.
6: Não, isso é a tua.
5: Mercenário é legal também.
4: Não, cara, o Exterminador do Futuro.
5: Não, mas Mercenário é um filme de machão.
4: Ah, meu, mas é que o Exterminador do Futuro é o papel dele.
6: Aí eu concordo contigo. Do outro ator lá, ele tá errado.
1: Mas eu fecho agora chegar nos oitentão como tá o Schwarzenegger. Agora.
4: Governador do Rio Grande do Sul.
5: Seria do caralho.
1: Vou pensar no caso.
4: Mais um.
6: Governador e pegou.
1: Jimmy Cliff. Olha aí o Jimmy Cliff, meu irmão.
5: Queria convidar o pessoal hoje ali próximo.
1: É esse aí então.
5: Ele veio. Tributo ao Jimmy Cliff hoje, meu irmão. A gente vai estar se reunindo hoje, 4h19, para fazer uma grande saudação. Inclusive, a gente avisou já o Corpo de Bombeiros que a fumaceira não é fogo. Boa. E vai ser uma grande homenagem, esse grande nome do reggae.
1: Homenagem?
5: Vai ser
1: no sétimo andar.
5: Isso. Aqui do prédio é no sétimo andar.
4: Vai ser no rooftop.
5: Isso.
4: E ele não tá morto, né?
1: Rooftop?
5: Quem?
1: Rooftop.
4: O Jimmy.
1: Gostou, né, Alexandre?
7: Rooftop. Os tambores.
5: Rooftop vai ser lá no sétimo andar. E a Isa da Catarina a gente vai fazendo ali no bosque ali da.
7: Da USP.
5: Isso. Tem esse encontro aí da galera. E o Jimmy Cliff, que não.
4: Pode, né?
5: Jimmy Cliff, não, ali pode, né? Jimmy Cliff não morreu.
4: Não morreu, né? Essa é a informação.
5: Deixa eu fazer uma. Jimmy Cliff tá vivo, meu irmão, no coração de todos. Deixa eu
1: fazer uma pergunta na linha de serviço aqui rapidamente, cara. Quem foi a primeira pessoa que falou o rooftop relação ao que nós estamos
4: falando? No programa fui eu, mas esse apelido é antigo.
1: Ah, é antigo já.
4: É antigo, tá. Nos bastidores. Não, mas é
1: que se no programa foi tu, cara, é porque tem tudo a ver com o que aconteceu, né?
5: Só tem a ver com o que aconteceu. Mas que eu fiquei chateado. Fiquei muito chateado com esse fato aí, porque não me convidaram. É o que mais me chateou.
1: Não, mas aí tu não poderia perder o teu trabalho daí.
5: Não, mas eu ia ser malandro. Mas eu não ia filmar. Não,
4: e o bom é que a imagem foi um POV, porque se é selfie, cai uma galera.
5: Cai. Porque sentindo o cheirinho na volta, tinha meia dúzia, meu irmão. Mas o Jimmy Cliff é um grande nome, uma pena que o rádio brasileiro não toca tanto Jimmy Cliff.
7: Não, mas já tocou muito.
1: Toca muito, Jimmy.
5: Mas não tocou Jimmy Cliff hoje.
7: O tocava demais, era o regueiro que mais tocava no Brasil.
1: Na Sempre 2.3 toca muito Jimmy Cliff também.
4: Olha aí, informação.
5: Jimmy Cliff, tem que ouvir mais.
7: Tem que ouvir a 102, cara.
5: Pois é, eu me confundo, boto outras rádios e não escuto. Né? Olha aí, ó.
1: Que é que a 102.3 ela é inconfundível, cara.
4: O nome da rádio.
5: E é o Dio, né?
7: Mas toda pena.
5: Fala, meu.
7: Ter botado o Reggae na Night, né?
5: É, sei não. Essa é música de filme, tem que ser Reggae na Night.
7: Reggae na Night.
5: Pô, tu vai botar Roberto Carlos, tem que botar Jesus Cristo, eu estou aqui. Emoções também.
4: Desculpa, falar do Terry, tem que falar de Todo Mundo Odeia o Chris.
1: Exato. Botar o Reggae na Night, aí já tá com os aniversariantes.
5: Não, tem que homenagear quem merece.
7: Reggae na Night.
5: Já tá.
7: Vale a pena.
4: Tava baixinho.
5: Olha aí. Reggae na Night. Eu gosto de curtir um Reggae na Night. Com as gurias eu curto um reggae na night. No meu Chevette eu ouço um reggae na night. Então eu ouvi reggae na night. E alvorada me roubaram o vídeo tava no roof, tô ouvindo quem?
1: Aqui ainda tem pra nós, aqui em Porto Alegre, no Rio Grande do Sul, no Brasil, o mais importante da lista vem agora.
4: Bobar?
1: Guri de Uruguaiana. Poetinha Mário Quintana.
7: Mário Quintana.
1: Eles passarão, eu passarinho. Eu faria hoje 120 anos.
4: Faria.
1: Pereceu, não faria. Fumava demais. Pereceu em 1994 o Mário Quintana.
7: Muito e virou casa de cultura, né?
5: Já fiquei na casa dele já.
7: Cultura Mário Quintana.
5: Dormi muito na casa dele ali.
4: Não, tu não dormiu na casa dele.
5: Como não? Ali no centro ali não.
4: Tá, mas a casa de cultura?
5: Mário Quintana.
4: Pra começar, ali era
1: um hotel, né?
4: Ali era o Hotel Majestic.
5: Não, mas a casa, de quem é a casa?
4: Uma casa de cultura. Mas é uma casa de cultura, não é casa de ninguém.
5: Casa de Mário Quintana.
4: Não, mas não é casa de ninguém. É só um centro cultural.
5: Eu durmo ali na frente das vezes. Que ali é gostoso, é quentinho, tem café.
4: Tá, mas tu não pode dizer que tu dorme na casa do Mário Quintana.
5: Mas a casa é de cultura.
4: Mas a cama tá lá, tá tudo lá, o quarto dele tá lá.
5: Tá lá.
4: Tá, mas lá é o quarto de um hotel.
1: Quando vocês quiserem acabar com essa discussão infundada, que não vai nos levar a lugar nenhum, a gente segue nos destaques aqui, meu irmão.
5: A gente tá continuando. Mas estamos debatendo sobre um grande nome do
7: mundial. Isso é boa, cara.
5: Que é o Mário Quintana que também é um bairro.
4: Às vezes essas discussões são precisas, elas são necessárias.
1: Pra ganhar tempo, jogar a bola pro lado, mas agora nós estamos atrás do tema. Não,
7: é dentro de 1-0. Data do Barcelona, isso aí.
5: Mas a pressa é deles, já. Nós ganhamos o jogo de ida 4-0. A pressa é deles. Por que é do adversário?
4: Por que que atrasou o programa? Que os caras ficaram debatendo onde é que era a casa do Mário Quintana.
5: Pô, e ele virou um bairro também, né? Um bairro, agitado, né?
1: E residencial também, residencial Mário Quintana. Uma vez foi fazer uma entrega lá.
5: Já firmamos o guidão, eu passarinho, tu passarão.
1: Destaques aí, meu irmão. Pesquisa mostra. E aqui na mesa nós vamos nos identificar ou não com esta notícia.
4: Vamos ver.
1: Pesquisa mostra que quase metade dos brasileiros usa o cartão de crédito para manter o padrão de vida.
4: 57% dos brasileiros usa o cartão de crédito atualmente. E 48% diz que o cartão de crédito é indispensável para manter o seu padrão de vida, de acordo com uma pesquisa do Serasa. 77% das pessoas que usam no dia a dia e parcelamentos usam o cartão de crédito. 55% já se arrependeu, principalmente por conta dos juros mais altos e das parcelas maiores que o previsto.
5: Juros abusados, né?
4: E quase abusivos. A totalidade dos entrevistados, que é 97%, acredita que deveria aprender mais sobre crédito.
1: Olha aí.
4: As pessoas acham que o crédito é uma extensão da renda, ignoram juros e outras taxas e deixam a dívida aumentar
7: na data da fatura, né? Senão ferrou.
5: Eu comecei pagando
4: bola de neve.
5: Eu comecei pagando o mínimo, né?
4: Essa é a maior cagada.
1: Esse é o maior erro, cara.
5: Eu comecei
1: o cartão de crédito, ou ele pode ser o cartão de crédito, ou ele pode ser teu amigo, ou ele pode ser o teu pior inimigo.
4: É verdade.
1: Vai depender da tua inteligência pra usar o produto.
4: Eu tô há 6 anos sem usar cartão de crédito.
1: Porra, aí tu tá muito bem.
4: Tava com problema.
1: Mas tu paga mais caro na hora que vai comprar uma aérea, por exemplo.
4: Sim, esse é um grande problema. Por exemplo, eu preciso comprar pra...
5: Tem 6 anos que ele não anda de avião.
7: Não, não, cartão da mina.
4: 6 anos. Não, eu pago viagem mais longa, assim, que é, pô, uma viagem de férias. É no quente, é no cash.
5: Tem dinheiro,
4: é. E no cash do dia a dia, daí tem que dar um corre, né? Por exemplo, preciso ir pra São Paulo semana que vem, tá, cara?
1: Por que a gente trocou? Por que a gente botou na tela, só agora que eu vi, uma imagem
5: do Rafinha?
1: Uma imagem do Rafinha surfando no Havaí.
4: Como tu acha que ele tá lá?
7: Acha que paga?
5: Como é que tu acha que ele foi? Tu acha que foi no quente?
7: Patear, né?
5: Óbvio. Isso aí é pedalzinho.
4: A gente sabe quando ele ganha. Não, e eu fiquei sabendo que o Rafinha almoçou num restaura lá no Publi.
5: Ô, meu, isso aí eu queria parabenizar. Rabaó, o Vini foi, ô, Féter. O Rafinha conseguiu fazer uma publi nova aí.
4: Não
1: acredito.
4: Cara, sério? Parabéns.
5: Olha o stories dele agora, olha agora.
4: Não é possível.
5: Publi de pizza ainda.
1: Não é possível.
5: Cara, ele fez uma publi nova aí, porra.
7: Não, inacreditável. Hoje ainda mandei.
4: Não, e é incrível.
7: Não tem. Já foi. E aqui, vou aproveitar que ele não voltou e depois semana que vem a gente relembra esse assunto, porque eu me lembro que há muito, alguns anos aqui nesse programa, quando eu postei uma foto de surf, ele comentou no meu perfil lá. Disse, essa aí a gente tava junto, né? E aí ficou conhecida a frase, essa não, eu disse pra ele.
4: Essa não.
7: E ele ficou durante muito tempo magoado. Eu já mandei algumas reações pra ele da sua viagem ao Havaí. Inclusive hoje, quando ele tá pegando mondinho.
1: Não passou nada pra mim, cara.
7: Inclusive hoje, até agora não respondeu, não mandou nenhum coração.
5: Cara, ele tá estrela.
7: Nenhum coração.
6: Vamos falar real também, né, Porã? Ele tá vivendo ali.
4: Ele tá vivendo extraordinário.
1: Uma coisa é tu tá no Havaí e responder. Não, tu não vai responder. Outra coisa é tu tá no Rio de Janeiro e Ipanema no meio da chinelagem. Aí tu vai, obviamente. Tu vai responder.
5: É no ar, o cara entra, né?
1: Trabalhando.
6: Ah, o garoto de Ipanema
7: vai trocar.
5: O gol, cara. Ah, o garoto de Ipanema.
1: Trocar o quê?
7: Nós vamos pra Ipanema, tu fica aqui no estúdio.
1: Eu vou aí pra Floripa, tu vem pra Ipanema agora, Porã. Agora,
7: não,
1: Porã.
7: Floripa, vamos. Floripa não abre mão.
5: Pô, e quem diria que o cara ia ver um dia o Feta na Ipanema, né?
4: Chegou o teu dia, Porã!
5: Feta na Ipanema,
1: hein? Quem diria? Pra mim é uma honra, hein? Imagina, uma honra. Tá louco. Gomes, por que tu tá me ligando, Gomes?
4: Porque é o recado no WhatsApp, tu não leu o WhatsApp faz horas.
1: Porra, mas eu tô fazendo programa e não leio o WhatsApp nesse
4: ele
1: momento.
4: Ele não sabe que tu tá no ar.
5: Cara, eu estou trabalhando, cara.
4: É importante, cara, a produção conversar.
7: Se ele tá te ligando é porque tu tá precisando vê-la. É,
4: exatamente. Chama com uma notícia aí enquanto tu lê o que eu te mandei.
1: Não, tá de boa, cara. Tá tudo certo. Fica tranquilo que tá tudo absolutamente dominado. Deixa eu só trazer aqui o que, onde é que a gente tava? Tava nos destaques.
4: A gente só olhou a pesquisa do cartão de crédito.
1: Tá, isso aí. Então estávamos nos destaques. Massas Romena estão conosco nos destaques. Cassol tá com a gente nos destaques. O Petinho Básico já passou. Supra Pets tá com a gente ali também. Então agora a gente segue nos destaques do Pretinho Básico. O que que é o próximo?
4: Que sacanagem.
5: O que foi, meu irmão?
1: 30 fiéis. Não, 30 fiéis afirmam ter sido vítimas de golpe de falsa viagem para onde? Para Aparecida.
7: Que sacanagem. Porra, a viagem não apareceu.
1: Que sacanagem, cara.
7: Porra, não pode.
4: Você é um tapa.
1: Abre barulho, Rafa.
4: Cara, eu fiquei chamando o bordão do Da Pena e o Da Pena não entendeu.
5: Não é, Burbu, aqui tem uma coisa mais importante. Olha quem tá na tela ali, Burbu.
4: Joia rara, porque mais de 30 fiéis de uma paróquia no Santuário Nacional da Aparecida era pra onde eles iam em São Paulo, um dos santuários mais famosos do Brasil, conhecido por ser milagroso e ser um...
5: Por que tá minha foto ali?
4: Conhecido pagador de promessas.
5: Por que tá minha foto ali?
4: Porque eles contrataram uma agência de viagens, os fiéis da paróquia de Canoas, a paróquia Sagrado Coração de Jesus, ali no bairro Harmonia, região metropolitana de Porto Alegre. Eles contrataram uma excursão e eles pagaram por essa excursão. Muitos meses. Mais de um ano pagando para que eles viajassem.
5: Tipo o carnê do baú.
4: No último final de semana. Eles tiraram férias para poder viajar de ônibus até Aparecida para que todos pudessem fazer a sua oração e seus agradecimentos. E aí, desde abril, a agência não respondia adequadamente aos fiéis.
5: Por que tá minha foto ali?
4: Que chegaram na madrugada do último domingo. E aguardaram dois ônibus que os levariam pra São Paulo. Que
5: coisa linda.
4: E isso não foi concluído. Eles ficaram lá esperando.
1: A foto do Joy.
4: E acabaram levando um golpe. E de acordo com o padre responsável pela paróquia, o prejuízo destes fiéis, tem gente de Bagé, de Canoas, de outras regiões do Rio Grande do Sul.
5: Por que tá minha foto ali, nego?
4: Eles falaram que o prejuízo, Joia Rara, é de 149 mil reais.
5: Por isso que... Polícia, fé e taxista, tu não mexe, nego. Entendeu? Não se brinca com a fé das pessoas, né, Joia?
8: Eu não participo disso aí, nego. Fé no Deus de Jesus tá comigo. Pô.
5: De quem tem devoto?
8: Pô.
7: Ele não sabe.
8: Negou, ia manjar.
4: Devoto de
8: Eu sou do mar.
5: Não adianta, eu sou do mar. Eu sou devoto de manjar.
7: Foi bom pra caralho.
5: Não, ele deu uma pensada o primeiro parabéns, que vem.
6: Parabéns.
5: Mereceu.
1: Vamos em frente aqui que ainda tem um monte de coisa pra fazer no programa, cara. Não podemos ficar parados só no troço. Cara. Ainda tem outra aqui. Idoso morre. Falecimento. Idoso morre em quarto de motel.
7: Olha aí.
1: Após misturar porã. Bebida e medicamentos.
7: Ah, daí é ruim, hein?
6: Ah, mas que bad. Não sabemos ainda quais são os medicamentos, mas lá em Porto Velho, no bairro Lagoinha.
5: Jesus
6: morreu no bairro dele. Um idoso estava acompanhado em um dos quartos do estabelecimento quando associou a bebida alcoólica a alguns medicamentos. Caramba. Logo após a ingestão, ele teve alguns sinais de mal-estar. Acionaram uma unidade da SAMU e os profissionais, quando chegaram, constataram apenas o óbito do idoso. Não foi possível nem realizar trabalhos para reanimá-lo. A perícia está tentando entender quais foram.
5: Quando chegar, ele estava duro já?
6: Ele tinha morrido já.
1: Já ou ainda?
5: Isso.
6: Não, ele estava morto. A única coisa que eles sabem é que a acompanhante do senhorzinho disse que ele ingeriu medicamentos. Ela viu ele ingerir medicamentos.
5: Não foi.
6: Mas os medicamentos estavam numa caixinha, então não era possível saber quais medicamentos.
1: Mas qual a cor do medicamento?
6: Eu não sei qual a cor.
1: Essa é a investigação que a gente está fazendo.
6: Ah, porque ele usava. Sabe aquelas caixinhas quando o idoso.
1: O horário, semana?
6: Do dia da semana, o remedinho da segunda, da terça, da quarta. Sim.
5: Então, temos imagens do idoso na tela, então costurando não... medicamento.
6: Então, não há o rótulo do medicamento. Então a perícia agora está analisando qual medicamento que foi fatal para um senhor, seu Manuel, que acabou falecendo em um quarto de motel.
5: E na tela a imagem do idoso bebendo e ingerindo remédio.
7: O falecer num quarto de motel, ele tem uma...
1: É uma magia.
7: Porque teoricamente morre fazendo o que gosta, né?
1: Exato.
6: O problema é a energia daquele quarto, né, Porã?
7: Ah, não sei, né, velho?
5: Mas já começou, mas a energia já começou a pesar.
1: Agora que eu vi também, por que é o Lelê que tá na tela do
6: nosso velho, né?
5: Remédio
1: nutritivo. É o velho que mistura álcool
7: tomando remédio.
5: Sim, se fosse apostar em alguém aqui, seria
1: ele. Mas são os canalhas.
6: Ele tomou um negocinho pra, né?
5: Ficar duro, né? Não vamos ser próctas, vamos falar a verdade.
6: Jomizinho. Fala aí, tu que é tu.
5: Jomizinho, Alejandro. Tomou o Azulay.
6: Isso aí.
5: Foi Daniel Azulay, ele quis pintar o set. Tomou e aí meteu o Azulay e o que acontece? Dependendo do que tu toma, dá no bobo. Quando dá no coração, 6h45. Dá no bobo, o coraçãozinho. Aí!
1: É verdade, uma tacada só, Ivan.
5: Não se mistura remédio com uísque.
1: Não, e outra, por isso que eu sou contra esse negócio cerveja aí, cara. Eu quero tomar um remedinho pra melhorar a minha performance. Cara, vai no médico ver o que pode fazer.
5: Ô, Fio Terra.
1: Sai tomando essas porcarias, aí tu mistura com álcool, baixa a pressão e não. Ah, tá louco, cara.
5: Tá dali, Fio Terra, é
6: direto. Vai ficar dependente, né?
5: Já ficou.
6: Vai ficar dependente do remédio.
5: Isso aí, porque o remédio é psicológico. O cara brocha uma vez, o cara tem que não brochar de novo. Às vezes eu tomei o remédio. Médio, o brochê ficou só inchado.

0: Leite.
1: Ah, tem uma.
2: Mal limite. Quem mandou até o Tico pequeno, né? Vamos combinar.
0: Mas já
2: combinar.
0: Que, já
1: mas é tudo pequeno. Uma questão de perspectiva, né?
0: Exato. E ele era míope.
1: Porque alguém já mentiu pra ti. É
2: uma questão de expectativa, né, Vini?
1: É isso aí.
0: Por exemplo.
1: Eu errei a palavra, expectativa.
0: A pessoa, por exemplo, a pessoa, pro cara é gordão, tu não vai esperar um ticão.
1: Depende.
0: Ah,
1: não, fala pro ti. Fala pro ti.
0: Tu
1: falou que tem tiquinho,
0: rapaz. Tu tem tiquinho, tu já falou aqui várias vezes. Tu já tem 2 metros de tiquinho.
1: Ah, não, eu só não crio falsas expectativas.
0: Se tu fosse anão,
1: chega lá e diz, ó.
0: Se tu fosse anão, tu ia ter um baita, tipo. Tem 2 metros, prejudica.
3: Proporcional.
0: Eu já vi, teu tio.
1: É, o problema de tu ser alto é que é o seguinte: tu tem que atender a expectativa de ser
0: alto. Olha o porão. O porão é alto e gordo. Porra.
1: Não, o porão não tá gordo. O porão não tá
3: gordo. Teu rabo.
1: Pô, o porão tá muito bem. Não,
3: o porão
1: tá fordo.
2: E vou falar. Deixa eu falar pra vocês uma coisa, essa coisa aí de tá gordo, tá magro e tá bem e tá mal, cara, essa é uma percepção do cara que tá habitando aquele corpo ali, velho.
1: Eu tô gordo.
2: Não tem nada que ver com isso.
3: Aí, tá legal. No estudar.
0: Tu não vai vir nada, rapaz.
3: Agora revelei, não era pra revelar. Amanhã eu vou estar aí no estúdio com vocês, tu vai ver se eu tô gordo. Eu esqueci.
0: Ah, não, amanhã
1: vai ser bom.
0: Vai te a merda, porra. Vai te a merda. Ficamos combinando 2 horas o segredo, ficamos 2 horas.
3: É, a gente combinou, mas eu me esqueci.
0: Vai dar merda
3: que não dá certo.
0: Ah, vai dar meia hora de rabo, esquece o relógio, porra. Para, vai te cagar,
1: meu pesado. Mas é que tu, vou falar.
3: Me esqueci,
1: quem estragou foi tu, Gomes. Porque ele falou, pensei que era brincadeira dele. Tipo,
0: não.
1: Eu pensei que era brincadeira.
2: Não, foi tu, não brinca, o porém não brinca.
3: Concordo.
0: Porã não brinca.
1: Mas eu vou falar Porã. Ou vou falar Porã, não, vou falar Léo. Ô, Léo, tem que respeitar a história do Porã. Ô, Ivan.
0: Mas eu sou fã do Porã. Eu sou fã do Porã.
1: O Porã é um cara que passa nos corredores e as mulheres viravam pra olhar o Porã passando.
0: Já, o Porã é um fenômeno. Cara.
3: Onde é que tá esse corredor aí?
0: Eu vi. Eu te faço que.
1: É o maratonista aqui que a gente conhece.
2: Que loucura. 12 minutos para as 2 da tarde. Para ir fazer o show do intervalo aqui no Pretinho Básico na Atlântida. 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Já voltamos com mais um pouquinho de Pretinho Básico.
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6: 13 horas e 51 minutos.
7: 24 graus.
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6: Tamo de volta com o Pretinho Básico, 5 minutos para as 2 da tarde. Cara, ficou faltando um monte de e-mail legal da nossa audiência aqui que eu não consegui botar. Mates derrubados, trair a minha esposa, O deboche do gordo Léo, mas vários. Posso botar um? Qual que vocês prefeririam?
7: Trair a minha esposa.
8: Bota um.
9: O deboche do gordo Léo me pega também.
6: Ah, é, deboche do gordo Léo. O que vocês estão fazendo aí, cara?
9: Ah, foi mal, Alexandre.
6: Demais é o trair na boa, velho. Não, só um pouquinho, cara. Desculpa falar isso pra você, mas é que assim, ó. Todo mundo de boca cheia.
7: Aí fica difícil, né, Alexandre?
9: Aí é muito, né?
7: Programa líder de audiência. Bah. 20 anos
6: no ar. Pelo amor de Deus, cara.
9: É que liberaram.
6: Não dá pra esperar, cara. Eu imagino, eu entendo que o produto seja maravilhoso, né? Que seja um lançamento de um parceiro nosso aqui e tal. Né? Só uma foto que eu vi aqui, que a nossa querida Amandita me mandou. Eu fiquei babando, lambi a tela do telefone. Mas podia esperar acabar o programa, né?
9: Não dava.
7: Não dá. Depois me manda essa foto.
9: Mas que lambendo
7: a tela do telefone.
6: Não, não é exatamente o que tu tá esperando, Porã, mas é maravilhoso, cara. 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
9: É que eles estão inaugurando uma loja nova hoje aqui em Porto Alegre, no viaduto da Igreja São Jorge. É ali, Alexandre. Então eles vieram fazer um waffle quentinho.
6: Onde é que é o viaduto da Igreja? Só um pouquinho.
9: Bem na paróquia ali, na
6: Bento.
9: Na Bento com a...
6: Isso, eu queria a rua. E a rua?
9: Que é perto da igreja, eles
6: chamam. Na Bento Gonçalves.
9: Na Bento Gonçalves. Tá.
6: Isso.
9: Muito bom. E aí tava quentinho, então não dava pra esperar, Alexandre. Tu desculpa, gente.
6: Entendi. Não, não, não, entendi. Bom. Tá tudo certo. Entendi.
9: Tá muito gostoso.
8: Tá muito gostoso.
9: Olha, tu nos entende, né? Esses dias tu teve que comer o hambúrguer daqui também.
6: Esses dias comeu o
9: biscoito Zezé, tu libera o biscoito Zezé.
6: É verdade, é verdade.
8: Libera o Zezé.
6: Os nossos parceiros, né, que são produtos deliciosos, a gente tem que falar pra nossa audiência ir lá conferir e depois dizer, pá, vocês tinham razão, pô, é demais mesmo, pá, não consigo mais viver sem. Que legal, é por isso que você pode colar a sua marca aqui com a gente no Pretinho Básico, porque a gente acredita no seu produto.
9: É demais.
6: Se você acreditar na nossa força de exposição pra sua marca, todo mundo vai ser feliz. Aliás, nos stories, no perfil de cada um de nós ali, na capa do perfil, naquele...
8: Ali na bio...
9: Caiu, Alexandre, caiu.
8: Caiu, caiu.
9: Voltou,
8: Alejandro.
6: Cada um de nós ali na bio tem um link pra você entrar e fazer contato direto com o comercial aqui do Pretinho Básico pra colar sua marca aqui com a gente.
8: Aqui com a gente.
6: Primo, fala... voto pra nós, Porã. Quem vai ser o craque do episódio pra ti hoje?
7: Ah, hoje pra mim eu devoto de Iemanjá, cara. O devoto de Iemanjá realmente me pegou, cara. Devoto de Iemanjá, ele veio muito, foi muito perspicaz, assim.
8: Ô, nego, né? Tamo juntos.
6: É uma característica das pessoas que fazem este programa, né, Porã?
7: É
6: perspicácia.
7: É verdade. Pô. Vai no Vini.
6: E tu vai em quem, perspicaz?
8: Ô, nego, eu vou votar no Gomes ali, né, pô?
6: Muito obrigado.
8: Gomes. Isso aí, pô.
9: Muito obrigado. Tá obrigado, Joia.
8: Tamo junto, Nego.
6: Um voto pro Vini Júnior Joia, um voto pro Gomes. E tu, Gomes, vota em quem,
9: sabe? Ah, eu voto em Ivan, que não sabia onde era a casa de Marquindana.
8: E morei gente, lá, né?
9: E agora a gente explicou pras pessoas que lá era o Hotel Majestic. Então, Ivan trouxe cultura pro programa hoje.
8: Ó, oh, isso muito aí, bem. Isso aí ninguém fala. Agora, isso aí ninguém diz. Aí pode
7: dizer que eu criticar, né?
8: Ah, tá bêbado, tá fedendo, tá não sei o quê.
7: Tá fedendo.
8: E aí vai.
7: Tá drogado.
8: Ixi, não, drogado não.
7: Não?
8: Não, drogas
6: eu larguei. Isso é bem verdade. Ele só fede e bebe. Drogado ele não é.
8: Drogas eu larguei. Faz anos que eu larguei.
7: E caga naquela festa do Vini Moura, né? Que o pessoal caga
8: no chão, eu cago ainda. Mas drogas. Drogas eu larguei. Desde 2026 eu não uso drogas.
9: Não sabe dessa, porra. O Fetra não sabe dessa.
8: Olha, desde 2026 eu não uso mais drogas, porra.
7: Ah, isso é ótimo.
6: Não, mas nós estamos em 2026.
8: Pra tu ver, mas tudo tem um início. Tudo tem um início. Tem que ter um primeiro dia.
6: Por que que tu não é que nem o Porã, que há mais de 20 anos... Não, 16. 20 anos é muito também, é exagero. Ah, é 10 anos, né, Porã?
7: 16 anos.
6: Não, 16 anos sem beber. 16 anos sem beber, cara.
8: Mas eu tô sem beber há 22 também.
7: É? Desde 2022.
8: Sim, meus filhos estão tudo crescidos.
6: Vai votar em quem, Ivan?
8: Tô sem bebê. Bebezinho de cola.
9: Não, a gente entendeu, a gente entendeu.
8: Acharam uma merda, né?
6: Vai votar em quem, Ivan?
8: Eu vou votar no meu irmão que eu te apresentei, o Joia Rara.
7: Obrigado, Ivan.
8: Que foi aqui, ó, que vocês estão falando de Iemanjá. Isso aí todo mundo sabia lá na rua que ele é devoto. Agora, se eu acusar um homem... Que não tem nada a ver, um homem.
7: Pai de 8 filhos.
8: Pai de 8 filhos. Acusar um homem justamente de enganar 30 fiéis lá em Canoas.
6: Fiéis.
8: Jamais.
6: Fiéis.
8: Já,
6: fiéis.
8: Quem? Quem foi?
6: Fiéis que fala.
8: 30 fiéis. Eu tenho as informações.
6: Fiel.
8: Eu tenho as informações que não foi o Joia Rara, ok? Então, assim, ó, okay. Meu voto é o Joia Rara. 30 fiéis.
7: O meu fiéis, me deu com
8: 30 fiéis. Foram ludibriados lá no Até Aparecida.
9: É que Fiel fez a gente sair um pouco do personagem, assim.
8: Então, um beijo no coração dos Fiel, que tomara que eles consigam ir a Aparecida, que é muito legal. Se não conseguir ir, bota no YouTube, que o Gugu já foi lá com o padre Marcelo Rossi, e eles podem assistir.
6: Tá ótimo, Ivan, muito obrigado. Então, acho que eu vou com vocês, vou votar no Vini Moura, no Vini Júnior, no nosso Joia Rara.
7: Hoje não tem
6: que o Guri
7: ninguém,
6: tá vindo, né? Muito, hoje veio muito bem. Não é, não é, não é o quanto, não é o mapa de calor do tempo inteiro do jogo, é aquela bola que tu enfia.
7: Às vezes é uma prática louca.
8: Fala aí. Foi pra te entregar, né,
6: Alemão? A garota de Ipanema não é mole.
7: Peraí, maionese. Acho que agora entra a ligação aquela, né?
8: Alô? Alô, maionese?
6: Ah, vocês estão nessa, então?
8: Fala, Jorginho.
6: Vocês vão meter essa?
8: Vem cá, tio. Então o Vettel foi pro Rio pra Cetim. Pois é, apelidaram ele de tia de Ipanema.
10: Tia Helena, tia Helena. Muito bom, cara. Do Manuel Carlos.
6: Foi sim, uma das Helenas. Que merda.
8: Ele vem, sempre ai, vem, cara, olha. Loucura.
6: Obrigado pela sua audiência, você que colou ao vivo com a gente aqui no Pretinho Básico na Rede Atlântida pra todo mundo a partir do sul do Brasil. Nós vamos voltar logo mais às 6 da tarde. Volte conosco. Um abraço e uma boa tarde de quinta-feira. Tchau.
9: Eu adoro esse bordão.
8: Ah, ele é tia mesmo. O cara tem razão.
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12: Simbora então, está começando mais uma edição do Multimúsica aqui na 95 Mega FM com você na tarde dessa quinta-feira, 30 de julho de 2026. Uma ótima tarde, muito obrigado pela sua audiência, pela sua companhia. 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Tempo está firme, ensolarado, temperatura neste momento na região em Vila Lângaro 22 graus, 20 graus em Erechim, 21 em Paim Filho e 22 em Sananduva. E para você que quer participar, pode mandar pelo WhatsApp 996640955, mandar o som que você quer curtir aqui no Multimúsica, a comunicação comigo, Fred, eu vou junto com você. Nesse dia 30, que é dia do cirurgião geral, Dia Mundial contra o Tráfico de Pessoas, Dia Mundial do Bordado e Dia Internacional da Amizade. Simbora! Para começar o Multimúsica de hoje, vamos com Dominic Fike, Three Nights.

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2: 22 graus.
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2: Informações do trânsito com a movimentação na região. Pedágio de Coxilha, no momento, 5 veículos por minuto passam no pedágio entre Passo Fundo e Erechim, com um trânsito leve nessa rodovia. O trânsito flui normalmente nas outras RSs e BRs próximas da região. No momento, não há informações de ocorrências ou de atrasos nas proximidades. Oh!

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0: musical, fechando mais uma rodada de músicas do Multimúsica com Topic Craft. Também tivemos o Rapa Ostia Almost Monday com Cool Enough.
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0: Olha, a Anvisa determinou a apreensão de um lote falsificado da caneta emagrecedora Monjaro. A irregularidade foi identificada após a fabricante encontrar produtos com um número de série incompatível com o lote original. A orientação é que essas unidades não sejam vendidas, distribuídas ou utilizadas. A agência reforça que medicamentos devem ser comprados apenas em farmácias autorizadas, sempre com nota fiscal, e alerta que qualquer suspeita de falsificação deve ser comunicada à fabricante ou à própria Anvisa. E Homem-Aranha, Um Novo Dia, já alcançou a maior aprovação do público na história do MCU até o momento. O novo filme estrelado por Tom Holland registrou 98% de aprovação na Rotten Tomatoes, empatando com Shang-Chi e A Lenda dos Dez Anéis como a produção mais bem avaliada pelos espectadores no agregador. O índice também supera todos os outros filmes da franquia de Holland, até mesmo Homem-Aranha Sem Volta para Casa, que tem 97%. Apesar do resultado expressivo, vale lembrar que a pontuação ainda pode mudar conforme mais avaliações verificadas forem adicionadas ao site. E uma das histórias de zumbis mais celebradas de todos os tempos, The Walking Dead, garantiu uma sua permanência no catálogo da Netflix, pelo menos até 2032. Nesta quinta, o streaming anunciou um acordo de $500 milhões com a AMC Global Media para manter a série original em seu catálogo. A empresa também garantiu que a partir de 2027 vai disponibilizar todos os 6 spin-offs que o show já recebeu. Sob o acordo, a plataforma AMC Plus também vai passar a transmitir os 371 episódios da série principal e os seus derivados nos países em que está disponível.
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2: 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E a hora?
0: 27 para as 3.
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0: Olá, Multimúsica de volta aqui na 95, nessa quinta-feira, 30 de julho, patrocinado por PS Atacarejo, preço de atacado no varejo, IDMS, Engenharia, Medicina e Segurança do Trabalho. 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Bora rolando mais música. Agora tem Justin Timberlake. Ótima tarde pra você.

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1: 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Olivia Rodrigo com Drop Dead, teve NX Zero, Hoje o Céu Abriu e Wizard na clássica I Land in the Sun. Já tem mais música? Na sequência tem informação, tem Mega News.

0: E olha, o tornado que atingiu municípios do noroeste do estado na última terça pode ter registrado ventos de até 300 km por hora, conforme a avaliação preliminar da Metsu Meteorologia. Caso a estimativa seja confirmada, o fenômeno poderá figurar entre os mais intensos já registrados na região sul do país. Maiores danos foram registrados em Jiruá, Senador Salgado Filho, Santo Cristo e Cândido Godói. Residências, galpões, empresas, silos e outras estruturas foram atingidos, enquanto árvores foram derrubadas, postes caíram e houve interrupções no fornecimento de energia elétrica. Segundo a Metsu, o tornado foi provocado por uma supercélula, um tipo de tempestade com potencial para gerar fenômenos severos. Além dos prejuízos materiais, moradores ficaram feridos em decorrência da queda de estruturas e de objetos lançados pela força do vento. E também, enquanto os levantamentos continuam, a Metsu alerta ainda para a chegada de uma nova instabilidade no estado neste final de semana. A previsão indica risco elevado de temporais, principalmente entre a tarde e a noite de sábado. A mudança no tempo começa entre sexta e sábado, com o avanço de uma frente fria associada a uma área de baixa pressão. O sistema deve provocar chuva, descargas elétricas, queda de granizo, principalmente vendavais em diferentes regiões do estado, com possibilidade de tempestades localmente fortes. E o aeroporto Lauro Corte, em Passo Fundo, deve ganhar novas rotas e melhorias na estrutura nos próximos anos. A ON8, concessionária que assumiu a administração do terminal, anunciou um plano para ampliar a malha aérea e fortalecer o aeroporto como um dos principais polos de desenvolvimento do Norte Gaúcho. Entre as prioridades estão voos diários para Porto Alegre, novas ligações com Florianópolis, Curitiba e o aeroporto de Congonhas, em São Paulo. Numa segunda etapa, a expectativa é criar voos diretos para Centro e Centro-Oeste, atendendo principalmente a demanda do agronegócio. Além disso, Passo Fundo também deve se tornar um aeroporto de cargas, ampliando a logística para o transporte de medicamentos, equipamentos e produtos da indústria e do setor agrícola. As primeiras melhorias começam já nos próximos meses, com internet Wi-Fi de alta velocidade, um novo equipamento de raio-x e reformas em áreas de atendimento aos passageiros. As obras maiores serão realizadas ao longo dos 3 primeiros anos da concessão, que terá duração de 30 anos.
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0: 3:03.
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0: Vamos nessa, Multimúsica, de volta aqui na 95 com você nessa quinta-feira, 30 de julho de 2026, patrocinado por PS Atacarejo. 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Por aqui tem mais música, rolando o som da Sabrina Carpenter no Multimúsica.

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5: 22 graus.
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2: Nosso mix é diferente. Bob Sinclair com Summer, Moonlight, Lulu Santos, Popstar. Teve também Rosé com Bruno Mars, Apti, Das Aranha, Vagabundo, Confesso.
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2: O Inter empatou em 1-1 com o Flamengo no Beira-Rio e vai para a pausa do Brasileirão fora da zona de rebaixamento. Apesar de chegar a 5 jogos sem vencer, o Colorado mostrou evolução diante de um dos favoritos ao título e saiu de campo com a sensação de que poderia ter conquistado a vitória. Agora o foco muda para a Copa do Brasil, onde enfrenta o Corinthians em 2 jogos decisivos. Depois, o Inter volta a pensar no Brasileirão em busca de uma recuperação na tabela. O Grêmio entra em campo nesta quinta, 19h, para decidir a vaga nas oitavas de final da Copa Sul-Americana. Depois de perder o jogo de ida, o tricolor precisa vencer o Bolívar por 2 gols de diferença para avançar no tempo normal. Se vencer por 1 gol, a decisão vai para os pênaltis. O técnico Luiz Castro deve fazer mudanças na equipe, enquanto os reforços Diego Caíto e Giovanni Cabral seguem fora por não estarem inscritos na competição.
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2: 4:27.
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2: Vamos embora, quinta-feira, 30 de julho. A gente segue por aqui rolando as melhores músicas pra você, patrocinado por PS Atacarejo, o preço de atacado no varejo. 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Bora com música? Vamos nessa. Dua Lipa com We're Good.

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2: 23 graus.
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1: 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Som do Capital Inicial, Me Encontra. Teve também Jamiroquai, Love Philosophy, pra fechar mais uma hora aqui do Multimúsica.
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8: 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E a hora?
1: 4 em ponto.
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1: E bora, tamo de volta, rolando o som do Multimúsica aqui na programação da Mega FM nessa tarde de quinta-feira, 30 de julho, patrocinado por ACM Fitness. 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Por aqui tem mais música, você também participa com a gente, só chamar no WhatsApp no 99664-0955. Alicia Cara.

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6: Temperatura 23 graus.
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2: Nosso mix é diferente, som do Black Eyed Peas com Don't Lie, Mika, Qual é o Andar. Também tivemos Metallica com Whiskey in the Jar.
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0: Defesa Civil do Rio Grande do Sul atualizou o balanço das chuvas e informou que 136 municípios já registraram transtornos. O número de feridos subiu para 7 e 355 pessoas estão desalojadas. Entre os destaques, Giruá registrou mais um ferido após o tornado que atingiu a região nesta semana. A previsão preocupa também porque a Metsul alerta para a chegada de novos temporais no fim de semana, com rajadas de ventos que podem ultrapassar 100 km por hora em alguns pontos do estado. Vamos trazer também informações, mais informações por aqui. E a lei sancionada nesta quinta-feira destina parte de arrecadação de apostas de cota fixa, popularmente conhecida como bets, ao FUNAPOL, que é o Fundo para Aparelhamento e Operacionalização de Atividades da Polícia Federal. O projeto de lei aprovado pelo Senado no último dia 8 e o texto sancionado pelo presidente Lula destina 3% dos recursos obtidos pelo governo com bets para este fundo específico. Vamos falar do tempo, né? Como a gente vem dizendo, a gente tem também as informações do tempo com a previsão aqui para a região para esses próximos dias. Amanhã, sexta-feira, dia 31 de julho, de acordo com o Climatempo, vai ser de tempo ensolarado, névoa pela manhã, noite de céu limpo, mínima de 13, máxima chegando a 25 graus. Já no sábado, dia 1º de agosto, sol com muitas nuvens à tarde, à noite ocorrem pancadas de chuva, mínima de 15 graus, máxima chegando nos 27 graus.
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0: 24 para 5.
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0: Vamos embora, rolando por aqui o som do Multimúsica na tarde dessa quinta-feira, patrocinado por PS Atacarejo, preço de atacado no varejo, ACM Fitness, planos semestrais ou anuais imperdíveis, fone Whats 996231083 e Automecânica Zeneri, tecnologia e qualidade para cuidar bem do seu carro, fone Whats 996807643. Vamos lá, vamos trazer mais música rolando aqui na Mega com Canvas.

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1: 23 graus.
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1: Dólar em queda de 0,83%, cotado a R$5,06. O euro também baixa de 0,1%, valor a R$5,84. Bitcoin alta de 0,68%. Na Bolsa de Valores, índice Bovespa também operando em alta de 1,72%. E a dívida pública federal voltou a crescer, chegando a 9,27 trilhões de reais em junho, segundo a Secretaria do Tesouro Nacional. O aumento foi de 2,6%, cerca de 240 bilhões de reais em relação ao mês anterior. De acordo com o governo, a alta ocorreu principalmente por causa da emissão de novos títulos públicos para financiar as contas da União. A previsão é que a dívida termine em 2026 entre 9,7 trilhões e 10,3 trilhões.
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3: E bora, reta final do Multimúsica por aqui, já já. Tá rolando os destaques da playlist Mega. E hoje, quinta-feira, tem sorteio também. Daqui a pouquinho, das 5 às 6, vamos estar liberando o sorteio do hambúrguer da Taverna. Não fique de fora.
4: Valeu!

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11: Vamos nessa playlist, começando a partir de agora aqui na 95 Mega FM com você na tarde dessa quinta-feira, 30 de julho de 2026. 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Tempo segue firme, temperatura média na região em 22 graus e a gente a partir de agora também está liberando sorteio. Estamos liberando a partir de agora junto com a Taverna Burger Pub um hambúrguer. Manda o WhatsApp com o nome completo que você vai estar participando, vai estar concorrendo. É o 996640955. Você já sabe, né? Na finaleira da playlist a gente faz o sorteio. Participe!

0: Mega FM, nosso mix é diferente. Som da Sabrina Carpenter com Man Child, Maroon 5, All Night. Teve também Klaus e Vanessa, Cheiro de Maçã, Harry Styles com American Girls.
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0: 22 graus.
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0: Miley Cyrus fez o caminho ao contrário. Antes de escrever uma única canção do seu 10º álbum de estúdio, ela já sabia que teria exatamente 10 faixas. A tracklist veio primeiro e nunca mais se desviou dela. Com a estrutura fixada, então sobrou espaço aí pro tema tomar forma. E o tema, dessa vez aí, né, é o amor. Uma dessas camadas é o noivado com Max Morando, baterista da banda Liddy, com quem ficou noivo no final de 2025. E a outra, talvez a mais importante, é a relação com ela mesma. O 10º álbum será o primeiro que Miley lança pela Atlantic Records, do grupo Warner, encerrando 13 anos ligada à Sony, período de Flowers, do seu primeiro número 1 na Billboard Hot 100 e também do primeiro Grammy. E os fãs do Stray Kids têm motivos de sobra para comemorar. O grupo sul-coreano anunciou um novo projeto com 17 faixas. O álbum chega às plataformas digitais no dia 1º de agosto, poucas semanas antes da estreia no Rock in Rio 2026. A revelação foi feita pelos próprios integrantes nas redes sociais e descrita como um presente para o fandom, o Stay. Segundo o anúncio, a coletânea reúne músicas inéditas e registros ao vivo especiais gravados durante turnês do grupo. Notícias do mundo da música, rolando aqui na playlist Mega, rolando também sorteio, tá valendo. Hambúrguer da Taverna Burger Pub. Manda o WhatsApp com o nome completo pra nós aqui que você vai estar participando, vai estar concorrendo. 996640955.
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0: FM, nosso mix é diferente. Ted Swings com Mr. Know It All. Teve também Jonas Brothers no Time to Talk, Martin Garrix, Ed Sheeran com Repeat.
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2: Uma boa notícia para quem sonha em viajar aos Estados Unidos. A taxa de recusa do visto americano para brasileiros caiu para 14,87%, que é o menor índice registrado desde 2019, segundo o Departamento de Estado dos Estados Unidos. O resultado mostra uma melhora em relação aos últimos anos e indica que mais brasileiros estão conseguindo autorização para turismo e negócios. Mesmo assim, especialistas lembram que isso não significa que ficou mais fácil conseguir o visto. Cada pedido continua sendo analisado individualmente pelos consulados e a aprovação depende do cumprimento de todos os requisitos e da documentação apresentada pelo solicitante. Outro ponto importante é que o Brasil ainda está longe de entrar no programa que permite viajar aos Estados Unidos sem visto. Para isso, um dos critérios é ter uma taxa de recusa inferior a 3%, índice ainda bem distante da realidade brasileira. Por isso, quem pretende viajar deve continuar se preparando e organizar toda a documentação com atenção. Informações sobre turismo aqui no Check-in Bela Travel. 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
2: 6:26.
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2: 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Por aqui seguimos com os destaques. 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Bora rolando mais sons por aqui, mais destaques na Mega. 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

0: Destaques da 95, rolando aqui na playlist Mega, Jennifer Lopez, David Guetta, Save Me Tonight, Surreal com Stumbling, Lizzo, Still Bad.
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0: 21 graus.
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0: Sir Paul McCartney recebeu, aos 84 anos, a primeira indicação ao Mercury Prize em toda a sua carreira. O nome do ex-Beatle está na lista de finalistas de 2026, que também trouxe uma ausência barulhenta de Lily Allen. Entre os 12 discos selecionados, Olivia Dean desponta como uma das favoritas ao prêmio de 25 mil libras, que reconhece o melhor álbum britânico do ano. Seu segundo trabalho, The Art of Loving, venceu como álbum do ano no Brit Awards e no Mobile Awards. A faixa Man I Need resume o clima do álbum, uma coleção de canções soul apaixonadas. Já indicadas em 2023 pelo disco de estreia, Messy, a cantora vive uma sequência de conquistas que a transformaram numa das grandes revelações britânicas recentes. E a indicação de McCartney veio por The Boys of Danger Lane, seu primeiro álbum em 6 anos. O trabalho reúne memórias da infância em Liverpool, incluindo as viagens de carona que ele fazia ao lado de John Lennon e George Harrison. Aos 84 anos, o músico soma 11 álbuns lançados desde a criação do Mercury Prize em 1992, mas nunca havia figurado na disputa. A canção As You Lie There está entre os destaques do disco. A ausência de Lily Allen surpreendeu West End Grow, álbum que disseca o fim de seu casamento com o ator David Harbour, foi um dos maiores sucessos de crítica e público nos últimos 12 meses, elogiado pela franqueza e pela inventividade musical. Como os próprios artistas se inscrevem para concorrer, não é possível saber se ela foi preterida pelo júri ou se simplesmente não entrou na disputa. Informações Mundo da Música rolando aqui na Playlist Mega, faltando 9 minutinhos para 6. 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Já eu tô de volta com os destaques, com as informações do trânsito e o sorteio da Taverna.
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0: faz 6 em 1, a gente vai encerrando por aqui a edição de hoje da playlist. Ouvimos o som da Dua Lipa, Tizzy Walls, Tame Impala e Genie com Dracula, Pink Panthers, Zara Larson, Stateside. Informações do trânsito, já já eu volto com o sorteio.
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0: Movimentação na região, trânsito no pedágio de Coxilha, 6 veículos por minuto passam pelo pedágio da 135 entre Passo Fundo e Erechim. Trânsito leve nessa rodovia, trânsito também flui normalmente tranquilo nas outras RS e BRs próximas da região. No momento, sem informações de ocorrências ou de atrasos nas proximidades.
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0: Bora lá então, finalizando a edição de hoje da playlist, já tá rolando a segunda edição do Pretinho Básico e a gente vai partir pro sorteio então do hambúrguer da Taverna Burger Pub, que hoje saiu pra Cleonice Rizon, tá bom? Vou repetir o nome. Cleonice Rizon foi a felizarda, faturou o hambúrguer da Taverna, parabéns. Obrigado pela participação. Amanhã tem mais, hein? Amanhã, sexta-feira, tem mais sorteio rolando aqui na 95 com mais um parceiro aqui da Mega. E eu volto amanhã às 14h com o Multimúsica. Já já tem a segunda edição do Pretinho Básico, como eu já disse. Às 7h, as informações da Voz do Brasil. 20h, programa das Antigas. Aquele abraço pra você, ótima noite de quinta. Amanhã a gente se fala aqui na Mega. Valeu!
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0: encobertado pra bedores de 14 anos, meu irmão.
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4: Rui pro Alexandre. 6:06, tá no ar o Pretinho Básico, ao vivo pra toda a rede Atlântida. Pretinho Básico deste dia 30 de julho, 6:00 PM, edição das 6:00 PM. 6:07, vai bater agora o horário. 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Gordo Léo, Léo Oliveira, boa tarde.
5: Ah, tô irritado.
4: Por quê?
5: Ah, vi a escalação do Grêmio RT aqui, cara. Ah, para com isso. Já botou o Dodge, cara. Ah, porra. O cara rifou o jogo. Boa tarde pra todo mundo. Já tô puto, já.
4: 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Seja Vero, Vini Moura.
6: E aí, Rafa, tudo certo?
4: Tudo certo.
6: Vambora, bom fim de tarde pra todo mundo. Coisa linda, a vida é bonita, cara. A vida é bela. Vambora.
5: Baita filme.
6: A vida é bela, é um baita
7: filme. É o melhor filme.
8: Pior que não
7: é. É o melhor filme que eu já vi na minha vida.
5: Sério?
7: É o meu filme. O meu filme da vida é
5: Forte, Bruno. Bah, que saudade do Rafinha.
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5: Dois pés no peito agora.
7: Pode vir. Eu lembro do meu pai, então é muito legal.
5: Filmaço.
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5: A segunda dele na semana com o pai.
4: Vai de 99, Rodrigo Ada.
5: Eu não.
4: Ah, não foi tu, foi Porão.
5: E aí, gurizada, tudo certo? Não, eu tô brincando, mas eu realmente não gosto desse filme. Mas tem uma ligação afetiva, eu aceito. Aí eu não vou pro debate.
7: E é meio comédia, meio drama, é o jeito que eu levo a vida.
5: É a única coisa que eu acho legal no Bellini, desculpa atrapalhar o áudio.
7: Bellini.
5: Bellini
4: foi capitão, né?
5: Puta merda, então eu vi o filme errado.
4: Tu viu o filme que tinha um gol do Pelé?
5: Mas não é o Fernando Bellini que fazia as pegadinhas com o Gibi?
7: Não, é o Roberto Bellini.
4: Fernando Bellini, cara, que fazia pegadinha.
5: As pegadinhas do Silvio Santos.
4: O Gibi.
5: Junto com o Gibi, com o Ivo Holanda.
4: Com a Ruth Ronson.
5: O
4: produtor interino do programa, Nathan Nunes, boa tarde.
9: Boa tarde, Rafael Gomes, bancada do Pretinho Básico.
5: Muito elegante,
4: Nathan. Bancada do Pretinho Básico.
9: Obrigado.
4: Tá bonito, cara. Parabéns, tá muito bonito.
9: Obrigado.
4: A barba tá legal.
9: Mas eu escolhi acreditar.
4: Eu não minto pra ti, cara.
9: Tudo bem.
4: Quê? Quanto tu viu mentir pra ele?
9: Porra! Ah, agora eu tô descobrindo.
4: Ai, Pretinho Básico de hoje tem o nosso ouvinte aniversariante, o Thiago Henning. O Thiago Henning é agricultor.
9: Loja, né? É bom.
4: É agricultor de Irienópolis. Onde é que fica Irienópolis, Gordo Léo?
5: Minas Gerais.
4: Santa Catarina. Mudou, tá fazendo hoje 31 anos.
7: Nópolis. O cara sempre acha que é Minas.
5: Pois é, né, cara? E nem tem tanta cidade com Nópolis assim.
7: Florianópolis.
5: Minas Gerais?
7: Tem. Rondonópolis.
4: Florianópolis de Minas.
5: Rondonópolis não é em Minas.
9: Sabe que na época queriam emancipar Viamão, a parte da 32 até a 42, era pra ser Viamópolis o nome.
5: Sério? Às vezes não dá, né?
9: Mas aí ficou Viamão ali mesmo, graças a Deus. Um beijo pra galera da velha capital aí.
4: Nosso operador de lives é o Zé Thiago, Zé Carona. Um beijo, Zé Carona. Tamo junto. E agora vamos pros diz.
5: Ah, que zeira, meu irmão.
4: Cansamos hoje da pena, tá tudo bem?
5: Pô, foi pegado a homenagem ao Jimmy Clean.
7: Na pena é gremista.
4: É mesmo, 4:19.
5: Começamos a fazer uma fumaça, Adams, em homenagem hoje ao aniversário do Jimmy Clean.
4: Opa!
5: Daí fizemos ali no bosque da UFSC. E fizemos aqui embaixo.
4: Voltou não, rápido, hein?
7: Da UFSC ou da UFSC?
5: UFSC.
4: Ah, tá.
5: Não, lá foi um representante meu lá.
7: Mas em Caxias também fizeram, não.
5: Eu fiquei com o Glenn. E fiz lá no sétimo andar ali
9: o
5: também.
9: O Glenn não faz mais isso, cara. Não faz isso, cara.
5: Quem? O Glenn Júnior.
9: Eu gosto da piscadinha depois.
5: Igreja. Aí aqui a gente fez o sétimo andar ali no rooftop. E aí.
9: Estouraram um balão ali?
5: Dois. E o melhor Jimmy Clean, ouvimos o
4: Rei. E quem mais que estavam lá?
5: Eu não gostaria de divulgar nomes, mas.
9: Tá. Um abraço, mas a vaga foi preenchida. Como é que é o nome do camarada que tá aí?
5: Um abraço pro Rafael de Velho.
7: Ah, não me lembro.
5: Castelhano? Rafael de Velho e o Pretzel.
4: 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Cliente esquece R$4.000 em casaco e funcionária de lavanderia devolve o valor.
9: Ah, que rateada,
4: Não, que isso?
5: Rateada, né?
9: Não,
4: como rateada?
5: É, tem que devolver 3 mil.
7: Não, cara, só um pouquinho.
5: Ah, tá dois, então.
7: É que daí vão saber justamente, não. Não, ó. Tem que devolver todo o dinheiro. Se o dinheiro não é teu, tem que devolver.
5: Tu perdeu 3 mil. Quê?
7: É crime, é o crime.
5: Não, é crime se a pessoa te pegar. Se tu perder 4 mil na minha frente de dinheiro, eu vou te devolver o dinheiro. Se tu me ver.
6: Não, mas se tu achar 4 mil perdido na rua, não é crime. Aí se
5: fudeu.
7: Tá, mas fudeu. Depende. Se a pessoa conseguir comprovar que é dela, é crime.
5: Olha, nós temos uma visão, tem as notas de dinheiro.
6: A gente tem uma grande questão aqui, Gomes.
7: Nathan Nunes, abre essa pra nós.
5: Nathan, o que acontece?
8: Aconteceu em Tijucas, no litoral de Santa Catarina. Uma funcionária do estabelecimento Aroma Lavanderia tava ali pegando...
6: Preparando o aroma.
8: Preparando ali o casaco pra...
6: Tirar casaco.
8: Pra lavar, pra limpar. E aí viu que tinha 4 mil reais em notas de 100.
6: Você está certo disso?
8: Ela prontamente entrou em contato com o dono.
7: Quem é que anda com essa quantidade de dinheiro?
5: Ah, alguém já morreu, né?
6: Quem não tem nada a perder.
5: Velho
6: anda muito com dinheiro vivo.
5: Verdade. E se for jovem, tem que investigar a vida, né?
6: Não.
5: Porque gente de bem não anda com 100 mil. Quatro pila com 100 mil.
6: Jovem com casaco 4 mil, investigação.
5: Investigação. Velho é velho.
6: Velho é o salário dele que ele sacou.
5: Isso, ele foi. Pode ser, sacou, foi lá.
6: Daí sabe o que ele vai fazer? Ele dá, vou tirar 500 aqui pro neto 1, 500 pro neto 2.
5: Tem serviço mesmo. Vai pagar um valor, aí o camarada diz, não, mas se for no cash... Não, mas assim, se for jovem, com 4 mil notinha de 100, não cheira os dedos.
8: Tem muita pessoa idosa que nem Pix tem ainda.
5: Não, sabe o que é verdade. Pix?
8: Porque tem medo, prefere...
6: Mas assim, idoso...
7: Tem toda a razão.
5: Que é pros bancos funcionar.
7: Excelente ponderação.
6: Tu que tá escutando, obrigado. Tu é neto aí... Cara, não deixa o teu vô, tua avó sair com dinheiro do banco assim. É. Pra ele perder.
5: Que fica os vagal na volta.
6: Também.
5: Olhando, esperando a série dos bancos.
8: Sabe qual é o nome? Tá sabendo muito.
5: Qual?
8: Ele chama de abutre, nego.
5: Abutre, isso aí. Abutre, nós estamos chamando agora?
8: Abutre, isso. Nego.
5: Fica só esperando a carnicinha.
8: Vocês não fazem isso, né?
5: Ô, Jaia, tu viu a notícia que eu mandei hoje pra tu ali do... Pô, tá putão ele, tá puto não, com o pessoal. Não,
8: tô brabo, nego.
5: Que fizeram?
8: Tô brabo, nego. Pô, tô de olho em ti, Gomes.
7: Por quê? Que eu fiz?
8: Botaram a notícia, Adans. Ô, nego, roubaram, nego.
5: Chamaram o GDI pra ti?
8: Não, roubaram o pessoal em Canoas lá da igreja, lá,
7: nego. Foi destaque a uma,
8: e botaram minha foto, nego.
5: Ele tá aí, ele.
8: Nego. Olha aqui,
7: Adans. Ah, mas ô, Joia Rara.
8: Acessa eles? Fé. E taxista, tu não mexe, nego.
7: Tá certo. Mas é o Joia Rara, deixa eu te explicar uma coisa. Eu, nesse momento, eu tô interinamente apresentando o programa.
5: Tá? Ele é o 01, ele é o 01, não é? Ele é o 01.
7: Não sou eu quem separa as imagens nesse momento.
5: Quem separou, nego?
7: Não, mas é. Neste momento não sou eu.
5: Cara, o que eu ri uma hora que ele só metia assim, ó. Quem tá minha foto ali? Quem tá minha foto ali? Aí ele repetia a cada minuto. Minha foto ali!
8: Com que não se mexe mesmo?
5: Nego, não se mexe com polícia, fé, barra religião, nego. E taxista,
8: mulher,
5: nego.
8: De traficante.
5: Nego, aí tu nem fala isso aí.
7: Tu é devoto quem?
5: Sou de Iemanjá.
7: Mulher queima partes íntimas de companheiro com óleo quente após descobrir traição.
5: Não, isso. Só um pouquinho. Queimou o disquinho do rapaz?
7: Uhum. O óleo quente.
5: Não, o disco ou o... Não, o tisquinho, o tiquinho.
8: Aconteceu em Cariacica, na Grande Vitória, na madrugada dessa quarta-feira. Eles discutiram, tiveram uma discussão ali, o cara foi descoberto uma traição e a mulher se revoltou e tocou óleo quente nas partes íntimas do marido.
7: Não, isso aí não dá, né?
8: Aí chamaram a...
6: Ah, um tiquinho pururuca.
8: Chamaram a SAMU, chegou a polícia. Mas ele...
7: frango a passarinho.
5: Já comeu um passarinho, meu
8: Ele não registrou nenhuma queixa.
7: Ah, ele aprontou.
5: Como não? Ele não gritou?
8: Ele não registrou nenhuma queixa contra ela, então ficou por isso mesmo.
5: Não, mas é pelo cheiro.
7: Vou te dizer o formato, tamanho, pá.
5: Ô, meu, deve doer um óleo quente no coisa.
6: Que? Ô, meu, qualquer lugar do corpo dói o óleo quente.
7: Ah, oi, Ivan. Olha.
6: Parabéns. Sherlock Holmes.
8: Comentários.
5: Imagina no guri, velho. Bá, na hora abre uma bolha. Cara, frita um pastel, caiu uma gotinha.
7: Tu já viu
5: um
7: pastel? Não, circuncisão, circuncisão.
5: Tu já viu um pastel? Que o pastel faz bolha em cima da bolha.
7: É isso aí.
5: Tu imagina isso no lambarido, cara.
7: Chega a dar
5: um vela, óbvio, velho. Vela quente é legal. Sebo de vela é legal, agora isso aí é ruim.
6: Não, mas sebo de vela no corpo.
7: Vocês gostam de sebo de vela na hora H?
6: É que na verdade não pode ser qualquer vela, né, Ivan?
5: Não, é a vela.
7: Não, vela de 7 dias. Não,
6: peraí, só um pouquinho, Ivan, vem cá.
5: 7 dias eu gosto do.
7: Ivan, vem cá.
5: De vagalume, o quê?
10: Tu bota a vela na hora de transar, tu bota.
5: Sim, eu gosto de pegar a vela, do trânsito no escuro, pra achar o buraco. Aí eu pego a vela quente, entendeu? Tiro do meu rabo,
10: tá?
5: E aí depois eu derramo no meu corpo. E aí a Ícara vem por cima.
6: Mas fala pra ele. Fala pra ele que isso aí.
7: Nunca vi isso aí. Nunca vi.
5: É que não queima. É que não queima, né?
11: Isso é Roma Antiga.
5: Esse feitiço. Não queima.
11: Isso aí, é Roma Antiga.
6: Desde que o.
11: Para só um pouquinho. Fala Calígula.
6: Como é que é?
11: O Calígula. Fala Calígula.
5: É o Calígula.
11: Calígula.
5: Não, mas não queima, cara. Pode ver, faz o teste aí. Tu que tá ouvindo agora o programa.
6: Olha.
5: Liga uma vela.
6: Olha, o Adas do despertador não vai.
5: Acende uma vela aí agora. Deixa queimar um pouquinho e vira na mão.
6: Tu tá certo.
5: Volta daqui a 5 minutos.
6: Não, na mão não. Na virilha.
11: Não, é aqui na virilha, é no peito.
6: Mas não queima.
11: Ah,
6: assim, eu não sei.
11: Ah, na barriguinha já foi tigre. Eu tava no personagem.
8: Vai chegar e-mail de alguém falando.
6: Na olha os bagaceiros,
5: se botar
6: meu, vocês estão se entregando um por um. Primeiro foi aqui, depois lá, agora aqui, ó.
5: Sério?
6: No peito, barriguinha.
5: Mas, ó, se botar na nuquinha, fica com a voz igual do Joia Rara.
6: Ah, tu é da cera quente da vela?
5: Eu tô só comentando.
11: Não, para.
5: Quem mais trabalha com vela aqui é tu, meu.
8: Por quê?
5: De uma vela pra cada santo?
8: Não, é católico aqui.
11: Só o cara é crente,
5: ele é evangélico.
11: E ele é muito macumbeiro.
6: E agora as igrejas tão modernas, as velas de LED?
5: Sim. E aceitam Pix.
6: É?
5: Não, vai?
6: Qualquer igreja
5: aceita. Não, mas na antiga tu tinha que cuspila.
6: A igreja católica tem o QR Code,
5: velho.
8: Claro, não. É prático, né?
6: Claro, pra ajudar a paróquia, velho.
5: Tá aceitando, né, mano?
11: Hoje eu passei por um mendigo, ele olhou Pix. Eu falei, pô.
6: É, mas você dá o toque pros teus amigos mendigos.
11: Que
6: é? É tipo assim, cara, não adianta.
11: Só
6: um pouquinho,
11: sou morador de rua.
6: Teus amigos em situação de rua. Fala com ele.
11: Vulnerabilidade social.
6: Vulnerabilidade social. Pessoas que, né? Cara, para de pedir a moedinha, o dinheiro. Porque a galera não tem mais, cara.
11: Já eu sei.
6: A galera não tem mais.
11: Eu pedi um abraço.
6: Sabe o que eu tô fazendo? Sabe o que eu tô fazendo? Eu pego o Pix, todos que me pedem, eu pego o Pix e na sexta-feira eu paro pra mandar pros caras.
8: É o dia que tu tira pra...
6: Exatamente.
8: Ah, então, legal.
6: Não dá tempo. Ah, abro a sinaleira, não dá tempo.
11: Eu faço outra coisa, eu gosto de pegar o telefone das pessoas e eu escrevo em parede de banheiro público. E boto embaixo do rabo.
6: Não.
11: Fisco do Gomes.
5: Não, pô. Eu tenho biotônico Fontoura no carro. O que pede, eu dou pra ele.
6: Mulher descobre série de traições no velório do namorado. Não, ó. Mulher descobre série de traições no velório do namorado.
8: O que aconteceu, Rafael Gomes? Quando ela conheceu esse homem, ele já era um cara que falava algumas mentiras. Ah. E aí ela pensou,
6: que tipo de mentira?
8: Que ele perdeu um irmão gêmeo, um acidente.
6: Que ele adormeceu.
8: Era nesse nível. Que ele tentou ser delegado, que ele sofreu uma tentativa de assalto. Que depois ela foi descobrindo que não era verdade, mas como não influenciava muito na vida dela, ela beleza.
6: Tá, mas que 2026 o cara dá o golpe que morreu o irmão gêmeo no acidente.
8: Não, isso anos atrás, porque 2004. Ele já tem algum tempo de relacionamento.
11: 2024.
6: Esse golpe apenas 2000.
8: E aí o
11: tu
8: que
11: tá muito bem na teu hoje, olha, tu tá
8: e aí
11: parabéns.
8: O que aconteceu? Esse homem, esse rapaz, depois começou a se mostrar meio ciumento, controlador, e a mulher já não gostava muito dele, fazia terapia, mas não conseguia dizer um não e terminar o relacionamento.
6: Não é não.
8: E esse cara acabou perecendo em um acidente de carro. E aí no velório,
11: que triste.
8: Descobriu que ele só não tinha uma amante, como tinha quatro.
6: Ah, Paulo, quatro amantes?
8: Quatro, isso.
6: Como é que organiza isso? Eu não consigo entender.
8: Uma delas, inclusive...
5: Ah, o Porã tá vivo?
8: Uma delas, inclusive, ele namorava há 3 anos.
6: Ah, o cara ter duas namoradas em 2006.
8: Era uma antiga namoradinha de infância.
6: É uma luta.
8: Que ele tava há 3 anos.
11: Namoradinha, tu mostrou que tu tem um pouquinho de tigre nesse
6: corpo. Claro, pareceu o cara da barriguinha ali antes. Antiga namoradinha.
8: É uma namoradinha de infância, a primeira dele. E depois ele voltou a ficar com ela, só que já tinha uma esposa.
6: Só que já não era infância.
8: É, tinha uma outra.
6: Ele tinha uma esposa, uma namorada, uma ficante.
7: E uma namoradinha.
8: Tinha uma outra.
6: E uma peguete.
7: Porque a namoradinha, ela não é namorada nem esposa.
6: É isso.
11: Ela é um
8: lancezinho. Mas é por isso aí.
11: É que rolinho é ruim falar. Tem um rolinho.
6: É a namoradinha que ele tem, sei lá.
8: Aí ele tinha um rolinho.
6: Tem uma crush. Sei lá, ele é de Porto Alegre, tem uma namoradinha lá em Caçapava, é isso.
11: Tem o cara que
6: quando ele tá lá, ele anda de mão na praça.
7: É isso, porque em Caçapava ninguém vai confundir ele.
8: Ele tinha também uns rolinhos de alguns meses e tinha umas outras que chegaram ali e não necessariamente um relacionamento com ele.
6: Era uma peguete dele.
8: Mas ele pegava.
11: É bom trair a Ceguá, que ninguém
8: te conhece. E aí a mulher foi descobrindo as coisas.
11: A rádio não pega a Ceguá, tu pega o amigo de Ceguá e mente que tu é outra pessoa. Eu sou o Arildo Palermo.
8: Descobrindo que os próprios amigos do cara falavam, vai chegar no velório e vai ter 3 viúvas.
11: Velório do meu pai, eu achei que ia ter outro filho dele.
8: E aí, na verdade, não era nem 3, era 4. Descobertas, porque nem os amigos sabem precisamente.
6: Ah, pode ser mais.
8: Quantas mulheres esse cara tinha?
6: Quantos anos ele tinha?
8: Ele tinha. 28 anos.
6: Arteiro? Pô, porque, nossa, porque véio. Eu pensei, bah, história de velho. Porque nem te falou, no velório do teu pai, tu achou não, que era isso que normalmente...
11: Não, eu achei no velório do meu pai, eu falei, bah, vai pintar um filho. Porque
6: normalmente o velho dos anos 60 ali, que nasceu nos anos 40, mais pra trás ainda, nos anos 40. Exato, esse aí é o cara que no velório dele tu descobre... É o velho que
5: trabalha com venda.
6: Isso, é o velho que ia pra São Paulo.
5: Isso.
6: E aí lá em São Paulo ele fez
11: patinete,
6: um filho.
11: O patinete,
6: ele tá aqui,
11: patinete, ó. O patinete?
6: Ah, o patinete aí, é bombom, tudo bem?
5: Quem é o patinete?
11: É o vô dele.
6: Mas o apelidou meu vô.
5: Ah, vocês falam do nada, o patinete.
11: Não, mas é que é um amigo nosso,
6: mas não, mas não é o, não é o caso. O ponto é que o velho dos anos 40, e cara, não tô falando isso com orgulho, tô dizendo que...
11: Tá, um pouquinho tem.
6: Não é isso, tô dizendo que isso acontecia muito, os caras tinham...
5: Dá uma massagem, alguma coisa aí, os caras tinham... Porra, o cara tá muito à vontade, meu.
11: Como é que eu tô me sentindo em casa na Atlântica?
5: Toma.
8: Tá parecendo a galera da produção.
4: Brinquedo erótico personalizado com o rosto de Haaland faz homem acusar parceira de traição. Hoje é temático os destaques. É.
8: Viralizou no X, o cara fez essa publicação. X-Vids? Não, no Twitter, Twitter. Bom, antigo Twitter.
6: Importante, né? Porque o
4: eu tenho. O Vini tem um argumento.
8: É verdade. Mas X é X, X-Vids é X-Vids.
6: Não. Como é que é X em inglês?
11: Qual tu entrou X mais na tua vida?
8: Ah, no X?
6: Vídeos.
8: X.
11: Tu nunca entrou no X-Vídeos?
8: X. Vamos lá.
6: Entrou.
8: Aí, o que que
6: ele não mente,
8: aí,
6: né?
8: Aí o que aconteceu? Ele encontrou um sextoy personalizado com o jogador norueguês Erling Haaland.
11: Não, o quê, meu?
8: Eu falei errado?
5: Sim, falou.
6: Não falou errado. Ele fez uma piada.
5: Tá tudo certo.
11: Falou norueguês.
6: Não cai na pilha dele.
8: Mas é sextoy.
11: Ele encontrou
8: personalizado.
11: Hoje estudou.
8: E aí ele chegou e postou: cara, acho que eu fui traído. Isso aqui é uma traição. E daí a galera começou a debater nas redes sociais. Não, isso aí não é traição.
6: Não é traição.
8: Tua mulher talvez tenha alguma particularidade que ela não te contou, mas traição não é.
6: Não, ela tem um fetiche no Haaland, né?
11: Não, até aí tudo bem.
6: Não, botar uma foto do cara no.
5: Mas é que brinquedo. Se tua mina acha uma do Carlos Início do Grêmio, tu ia dizer que é traição.
11: Que ele é colorado.
5: Do Alejandro.
6: Se fosse o contrário.
5: Não,
6: tá? Do Alejandro ia falar pra ela. Não, vai te
11: fazer. O cara é mais traição.
4: Se o cara tivesse um brinquedo erótico que emulasse uma vulva, tá? E com o rosto de uma pessoa.
11: Desculpa, a primeira vez que eu ouço alguém falar
4: vulva. Com o rosto da, sei lá, Juliana Paes, sei lá, alguém mais.
11: Mas aí não é traição.
4: Da Megan Fox.
11: Não, foda-se de uma Márcia ali do
6: não, é, o traição.
4: Não é traição.
6: Traição é no palpável.
4: Mas é
8: usuário.
4: Mas é um fetiche que tem que ser conversado.
11: Traição é bobaquete.
4: É ruim tu achar o rosto do Haaland num vibrador.
6: Não, primeiro que o Haaland é feio.
4: Tá, mas é que feio e bonito é subjetivo.
11: Não, Paulo Luiz Souza é feio, então.
6: Não. Assim, vamos.
11: Paulo Luiz Souza é feio. Não,
5: tu acha o Haaland parecido com a Luiz Souza?
4: Mas ela se acha. Pô, ela aposta.
11: Ela fez, mano.
4: Ela aposta.
5: Pô, eu acho que a Rihanna é parecida com o Rivaldo, mano.
6: Não, peraí, vocês estão
5: viajando. Ô, produção! Posso pedir? Ô, pessoal dos vídeos. Aí, ó, cata uma foto do Rivaldo e uma da Rihanna, bota lado a lado aí, ó.
6: Tudo louco.
5: Eu tô causando. Vai ser pauta no Brasil inteiro
6: isso. Olha só, a dança.
5: Eu descobri, velho.
6: Adams,
5: tem uma cruza de família.
6: Mas agora eu vou ter um ponto. Se for parecido, antes da gente ver, se for parecido, beleza, porque não é uma vergonha pro rival ser parecido com a Rihanna e nem pra Rihanna.
5: Pra ela.
6: Agora, se você é parecido, dizer, ah, meu, tu parece o Haaland.
5: É foda.
6: É uma riada.
5: Pessoal, diz que eu sou parecido com o Maurício Saraiva.
6: E o que tu acha sobre isso?
5: Pera, quando eu tirei a barba, eu disputa merda.
8: Quando tu se veste de anti-rock, fica o grisalho, lembra?
5: É, mas o Maurício Saraiva é um homem elegante. Tons os pastéis nas roupas. Então, tá tudo certo.
8: Tá bom, né?
4: Não, mas aí, é que o rosto de uma pessoa num brinquedo tem que ser, no mínimo, uma coisa dialogada entre o casal.
11: Eu tô com vocês.
4: Se um sabe a loucurinha do outro, tá tudo bem.
11: Mas
4: agora, o cara chegar em casa e tá em cima na cama ali que ela esqueceu. O
11: William Bonner.
5: Tá, mas era um mandrulho.
8: Aí tem um conceito não pra sei, isso.
4: Qual era o brinquedo?
8: Era um sex toy.
5: Tá, mas o que é um sex toy? Pode ser um pluguezinho, pode ser um tigulico, pode ser um monte de coisa.
11: Tava legal.
8: Tava
11: legal.
8: Era um vibrador.
6: Tá, faltou traduzir.
5: Aí é complicado.
6: Já complica. Faltou traduzir sex toy.
11: Qual é o brinquedo sexual? Um sex toy.
4: É como se eu te perguntasse qual é o carro, Natan. Se é um carro.
8: Ah, tu vê que eu não finjo aqui. Eu não domino tanto o assunto assim.
4: Tá certo.
8: Tu vê que não.
4: Mas precisamos estudar. Essa é uma pauta bem presente no programa.
8: Vamos estudar.
11: Mas eu acho.
8: A gente vai entrar nesse mundo.
11: Eu concordo com vocês numa coisa.
4: Não, mas tu tem que admitir. Tem que ser uma coisa conversada.
5: Se tu tem uma cabeça doentia, Natan, um sex toy pode ser até uma fruta.
11: Pode ser uma mãozinha, que nem a mulher falou no filme, uma mão quentinha, bota no micro-ondas.
6: Nunca comeu um sex toyzinho.
8: Aí é muito aberto.
11: Ah, ih, já comi até coisa que até Deus duvida.
7: Não, meu, é que olha, se tem a foto de outra pessoa, tá, mesmo que seja famoso, mas uma pessoa tipo inalcançável.
11: A Xuxa.
7: Tudo bem, mas
11: tá bem a Xuxa
7: tem que estar dialogado.
6: Ana Maria Braga.
7: Tem que estar dialogado com o casal.
11: Acho show.
7: Porque acho que tu ser pego de surpresa é ruim. Acho que é isso.
11: Imagina, tá? Tu pega a Ana Maria Braga e bota de um café.
8: Eu tem um conceito que é microtraição, que engloba comportamentos aparentemente pequenos, mas que minam a confiança no relacionamento.
7: Não, eu não acho que é traição. Não,
11: já
7: eu
11: não
7: acho que
11: é traição. Pessoa.
8: Tipo assim,
11: pessoa.
8: Assim, não é traição.
7: Eu ia chegar em casa e dizer, não, como assim? Tu tem um vibrador
6: uma coisa é ter o rosto da Márcia da contabilidade.
11: Aí, outra é da Márcia Imperato. É diferente. Porque se é uma pessoa que tu não vai chegar nunca.
7: Tá, mas
11: é
7: mais a Márcia Imperato é uma atriz famosa de filmes adultos.
11: Muito famosa, mais famosa de
7: todos. Não sei se é. Não é a mais famosa de todos, tá?
11: Pra ti.
7: Mas.
6: Gosto, Mia, gosto. Mia Khalifa é mais famosa que
11: ela. Tô falando no Brasil, Brasil.
8: A mais famosa de todas foi até.
7: É a Rita Cadillac.
8: Não,
7: a
8: mais Mônica famosa. Matos. Aquela loira italiana, Titiolina.
11: Ah, não, mas tô falando no Brasil.
8: Ah, bom.
6: Brasil.
8: Titiolina foi política.
6: Mas lá, a Rita, né? Cadillac não é mais?
11: É. Não, é que ela é mais famosa. Ela tá com o filme novo. Minha
8: Califa, mano.
11: Pra mim, ela tá com a Bruna Sufistinha fazendo filme, velho.
7: Quem?
11: A Bruna Cadillac.
7: Chegamos ao consenso, então.
11: Se a Rita Cadillac pode.
7: Tudo... Não. Tudo bem tu ter a foto de uma pessoa inalcançável, uma pessoa famosa.
6: Tudo bem.
7: Agora mas tem, tem que avisar.
6: Mas é, agora
7: é o julgamento.
6: É o curitio.
11: A guria da farmácia, não pode?
6: A foto eu acho doentio.
8: Olha lá, mano. Olha ali, velho.
11: Ah, eu acho que
8: tem traços.
7: Eu não achei parecido.
8: Tem traços.
7: Eu não achei parecido.
8: Vou te dizer que o Rivaldo com essa do Barça aí, hein?
11: Essa camisa do Barça é bonita.
8: Como assim?
11: Tu torava o Rivaldo?
6: É. Ou ele te estourava?
11: Na moral, é assim, isso aí não
7: existe. Nós vamos te comprar um sex toy com o cara do Rivaldo.
6: Agora eu sei onde estão as bolas de ouro do Rivaldo.
7: Na boca do ar.
11: Tá, mas o Rivaldo
8: da FIFA.
7: Ai, meu Deus.
11: Ele foi melhor do mundo numa época mais difícil que o Vini Júnior.
7: Tá, não tá, tudo bem.
6: Beleza.
7: Mas que não é esse o debate.
6: Cara. Aleatório.
7: Do nada, um debate futebolístico.
11: Gosto do Rivaldo.
6: Ele tá bêbado.
7: Era isso,
8: Natália? Era isso, Rafael Gomes.
7: Chegamos ao consenso que não é traição, então.
6: Não, mas esse é o famoso, não.
8: É uma bolice.
6: É mangolice.
11: Mas depende do famoso.
8: Mas que é famoso?
11: Famoso palpável, por exemplo, será.
7: Nenhum fetiche é mangolice está acertado com outra pessoa.
11: Aí se for, por exemplo, a mina tem, chega na tua casa e tatua a senhora com
6: joia rara.
11: O Alexandre Mota da Band. A cara do Mota.
8: Aí é foda.
11: Ele é famoso.
6: Ele é famoso.
8: Mas não é tão inalcançável.
11: Ela pode ir na PUC ali.
7: Está o rosto do Rodrigo Adams.
11: Aí eu fico
6: feliz. Embaixo tá escrito assim, ó.
8: Top of mind, né?
11: Calma, né? O cara top
8: of mind. Três velocidades.
6: Kiki. Kiki, cucu,
11: que é. E quando ela chega lá, ele fala, chocrível. É
8: isso. Vem embora. Derrama. Quando chega é de glinhão.
11: Embaixador do balanço. Olha o balanço.
7: 6h28. 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
11: 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Perdemos o Modric ali, ó.
7: Perdemos. O tesão do Alexandre Mota pegou ela.
11: O Wave lá, Rave lá.
7: Beijo pro Alexandre Mota e pro Gael, que estão sempre na nossa escuta. Foi, beijo, Gael.
11: Amo Alexandre Mota.
7: Nosso amigo.
11: Tenho
7: nosso
11: medo
7: amigo
11: de aparecer no programa dele.
7: É, eu também. Eu trabalho todos os dias pra não aparecer no programa.
6: E quem tá ajudando o Alexandre Mota, da pena?
11: É um grande amigo meu, meu irmão.
7: Ah, vocês são amigos? Achei que vocês eram concorrentes.
11: Nunca.
7: Por quê?
11: Porque eu trabalhei na mesma empresa que ele, né? A Record da Bandeirantes.
7: Tá bom.
8: Tu sempre cuidou pra não pegar o mesmo horário que ele.
6: Mas vocês, eu acho que vocês foram do mesmo período.
7: Claro que
6: ali
7: foram.
11: Eu acabei de falar.
6: Não, mas é que tu falou uma vez na Record.
11: Uma vez
6: na
11: Band.
6: Mas vocês já foram os dois juntos
11: na Band. Agora eu tô em casa, eu só fico no meu sofá vendo o jogo e fazendo stories com a minha cara bem grandona falando de futebol.
7: Bota uma pra nós, Rodrigo Adams.
8: Eu posso improvisar numa piadinha aqui?
7: Pode fazer o que tu quiser. Claro.
8: Ah, então é o seguinte, ó. Vamos aqui então numa piadinha pra gente deixar a tarde mais doce. Deixar a tarde mais divertida.
11: Isso aí tá levando
8: o que foi? Como assim? Eu perdi aqui, achei a piadinha. Achei, tá aqui, ó. Três pedreiros entram de férias e vão pra praia pela primeira vez pra se divertir. Quando chega na praia, o primeiro diz: uau, tanta água! O segundo diz: ô, rapaz, quanta areia! Aí o terceiro gritou: vamos fugir antes que alguém traga o cimento!
7: Vini Moura!
6: O diretor de hospital tava andando pelos corredores do hospital, isso é uma história, né? Perídica. E aí, quando ele entra numa sala, ele encontra um paciente praticando o amor próprio.
11: É
6: isso aí. E aí ele se vira pra enfermeira e fala: pô, que é isso?
11: Que é isso?
6: Ele vira pra enfermeira: o que é isso?
12: que é isso?
13: E aí, a enfermeira olha pra ele e fala: não, pois então, doutor, é que ele tem um problema de inchaço lá embaixo, que ele precisa aliviar constantemente. Esse é o plano de tratamento dele. E ele: e sai, né? Ele pensa: meu Deus, vou sair daqui dessa sala e deixa o cara praticando o amor próprio. Chocado, chocrível. E aí, cara. Aí, pouco satisfeito com a resposta, ele continua a vistoria. E daí, quando ele entra no outro quarto, cara, tá a enfermeira e o outro paciente. Ela tava praticando o amor próprio no cara.
12: Um bocal?
13: Isso aí, Ivan. Perfeito. Que bom que você tá aqui.
7: Pois é, mas é que são coisas diferentes. Praticando o amor próprio.
13: Praticando o amor próprio no cara.
8: Eu amor falei, é o próximo.
13: Aí é...
8: Amor
13: é o próximo. Ah, mas não complica. Viaja, entra na brisa. E aí... E aí, cara?
12: Vem nessa carona.
13: Vem nessa carona, nessa balão mágico.
12: Ô, Nathan, dá no meio, meu. Se eles tiram pra burro, tira eles pra burro também, velho.
8: Eu não gosto de retribuir assim.
12: Até bem cagão, meu. Segue, Vini.
13: E aí?
12: Por isso que é de moto, meu.
13: O doutor vê aquela... O doutor, ele vê aquela cena e fala assim... Que isso? Que isso?
12: Ah, que programa de louquinho.
13: Puta que pariu, que isso?
8: E aí, não, joia.
13: A outra asas e fala... Calma, doutor, calma, calma. É que o plano de saúde desse é um pouco melhor.
7: Bom, vou te falar, eu me perdi um pouco. Sendo muito sincero, a gente se distraiu.
13: Olha só, vou te falar, real, que bom, porque a piada era muito ruim. Então, esses acontecimentos durante a piada foram bons.
12: Eu vou contar uma ruim, então.
7: Quer contar uma ruim, Ivan?
8: Quero. Precisa de tela cheia na live? Ou?
12: Sim, precisa. Tu vai ser gagalhão?
8: Não.
12: Tu vai ser gagalhão?
7: É, ou tu dá a mão pra todo mundo junto.
8: Dá a mão.
12: Eu vou te falar uma coisa, no corte cai todo mundo junto. O programa é todo mundo. As pessoas saem. Um homem. Um homem de muleta, ô Rodrigo Guarda. Um homem de muleta, sabe o que ele tinha homem? Uma muleta. Chegou na loja de fantasia. Loja de fantasia e falou: boa tarde. O homem respondeu:
7: boa tarde.
12: Boa tarde.
7: Boa tarde.
12: Queria uma fantasia. Que eu tenho um baile de fantasia pra eu queria uma fantasia. Aí o homem falou: claro, eu tenho essa aqui de pirata. Ô, bonita. Quanto é que é? O cabelo? R$500? Não. Caro pra mim essa daí. Aí o cara falou: não, então tem outra pra ti aqui, ó. Isso aqui, ó. Mariano, R$300. E o cara: R$300 é muito dinheiro pra mim. Tô ruim pra mim. Aí o cara falou: então eu vou lá dentro. Aí voltou com um lençol: ó, fantasma, isso aqui, R$100. O cara: não, eu queria uma coisa mais barata e tal. Aí o dono lá se emputeceu, foi lá dentro, voltou com um pote de cera. Sabe, cera pra se depilar. E falou pro cara: aqui, ó, R$8. E o cara: pô, 8 pila.
13: Ele falou minha língua.
12: Estourei. Mas que fantasia essa aqui? Não, tu faz o seguinte: tu pega essa cera, vira no teu corpo, enfia a muleta no cu e vai de maçã do amor.
7: Olha aqui, ó, o título desse e-mail: o deboche do Gordo Léo. Boa tarde, pretinhos.
8: Boa tarde.
7: Durante um dos assuntos abordados no PB das 13 de quarta-feira...
12: Trairagem, meu compadre, né?
7: Rodrigo Adams citou a banda Brilhação como exemplo.
12: Verdade.
7: E me chamou a atenção o tom de deboche utilizado pelo Gordo Léo ao se referir à banda. Respeito o humor, que faz parte da essência do PB. Mas acredito que esse tipo de comentário acaba sendo injusto com uma banda que construiu uma história sólida na música.
12: Qual comentário eu
7: fiz? A Brilhação está na estrada há mais de 35 anos, levando alegria a milhares de pessoas, lotando bailes, lançando sucessos e conquistando um enorme reconhecimento, principalmente no Rio Grande do Sul.
12: Eu não sei o que eu falei.
7: Mas também em diversas regiões do Brasil. Nem todo mundo precisa gostar do estilo musical, isso é normal. Mas existe uma diferença entre não gostar e desmerecer uma trajetória construída com muito trabalho, dedicação e respeito ao público. Como gaúcho e admirador da música regional, senti a necessidade de escrever esse e-mail para defender uma banda que faz parte da cultura do nosso estado e merece reconhecimento pela história. E Gordo Léo, eu sou teu fã. Gosto muito da tua participação no programa. Mas dá uma segurada. Brincadeira é uma coisa. Desmerecer uma banda com uma história tão bonita é outra. Um grande abraço a todos vocês e que essa mensagem seja recebida apenas como opinião de um ouvinte.
12: Claro.
7: Que acompanha e gosta muito do PB.
12: A gente gosta.
7: Cauã Petri da Costa, gaúcho natural de Campos Bordes, no Rio Grande do Sul,
4: mas que hoje reside em Goiânia.
6: Eu vou para Goiânia.
12: Eu vou para Goiânia. Sou o melhor, melhor do mundo.
6: Tu não lembra o que tu falou?
12: Eu não lembro o que eu falei, mas eu peço desculpas a todos
5: não
12: os fãs
5: do Brilhação. Não foi só ele, então vou fazer uma correção.
6: É,
5: foi. Não foi quem e o Vini?
6: Não, quem Vini?
12: Bate, fuderam aí. Ah. O que que a gente falou?
6: Não, eu não falei
5: eu
6: nada.
5: Eu fui falar sobre setlist de banda, e aí eu fui dar o exemplo da Brilhação, que
6: em comparação com quem tava, era que tinha uma outra, tinha um paralelo tava fazendo. Sim,
12: tava ali, CDC.
5: Não, não era isso.
12: Que
5: não, não era isso. Né? Daí a gente tava falando sobre hit, tu começar com hit. E aí eu disse, pô, esse tempo eu conversei com um cara que faz mais de 30 shows no mês, que é a banda Brilhação, né, o Aleturra. E aí vocês começaram a rir, jamais. É que foi um riso debochado.
6: Eu não lembro, cara.
5: Cara, mas, assim,
6: é que eu acho...
5: É isso, que você tem que entender também
6: que seguinte, que
5: esses
6: falando...
5: dois aqui, se tu falar, ah, eles já vão te entrar no meio. Então, assim, não leve pro coração, eles não fizeram por mal.
12: Não,
5: se tu botar
12: não,
5: o Brilhação, eles vão dançar, vão cantar.
12: Eu gosto de Brilhação.
6: Não, vamos falar pro Zona Total, que era o programa que a gente tava tendo na Copa, o encerramento do programa foi com os atuais.
12: Atuais, cara. Beijo pra galera dos Atuais.
6: Beijo
12: atuais.
6: Pro Daniel.
12: É. Daniel dos Atuais, pô, meu chegado, meu consagrado. Beijo no coraçãozinho
6: dele. Quatro dedos.
12: Quem?
6: Quem é o quatro dedos?
4: O Sanfona.
12: Ah, sim.
4: Não, meu, eles entregam um chopp no drone, velho.
12: O Zona
4: Total. Lembra que viralizou eles tocando baile, legal. Tocando um baile, aí veio um chopp e dá na mão do cara.
6: Mas eu achei o ouvinte
4: atravessa, muito... Atravessa todo o baile.
12: Eu achei ele muito educado.
4: Gente boa, Cauã.
12: Cauã
5: Petri.
12: Cara.
5: Ele não te escolheu bom.
6: Mas já teve e-mail, reclamando da bancada quando eu... Eu não, né?
12: Tá, como
6: mas chinelearam o cara do sertanejo lá.
12: Qual cara do
6: sertanejo? Ah, o ouvinte que faz sertanejo e mandou o trabalho dele.
12: Uma música era ruim. Uma música era ruim.
5: Nós avaliamos que era ruim.
12: Uma música era ruim. Tu não pode dizer que a música é boa.
6: Mas mandaram e-mail dizendo assim,
12: sertanejo é merecendo. Hoje o Rávio já tava falando, mas Jorge Matheus vai se aposentar, que é uma baita dupla.
6: Mas o Pretinho é um canhão. Às vezes a gente pode estar prejudicando um artista falando que a música
12: é boa. Não, ele gravando, ele pode estar se prejudicando.
5: O cara nem é um artista.
12: Ele gravou.
5: O Caruto que mandou um e-mail.
4: Adams, bota mais uma.
5: Ô, meu, vamos aqui.
12: Fala o que tu ia falar, vai,
6: desabafa.
5: Não, não era desabafo, eu tenho uma outra piada depois. Salve, Presumbras!
6: Salve!
5: Escuto vocês às 13 durante o estágio e às 18 no caminho do trabalho, vocês são demais. Peço que mandem um abraço para Jorge Salame.
12: Já gostei,
4: isso é sacanagem.
12: Já
4: gostei, isso é sacanagem.
12: Jorge Salame.
5: Alô, maionese.
12: Alô, maionese?
5: Vem cá. O Féter ainda tia?
6: Ainda?
5: Quem mandou foi o Alexandre.
12: Agora ele é
5: tia. Um abraço pro Jorge Salame,
12: hein? Tia de Ipanema, né?
4: Como é que é a ligação? A ligação?
12: Alô, maionese? Ô, Ricardinho, coisa boa te ligar, querido. O que que é? Vem cá, tia, é verdade que o Féter é a tia de Ipanema? É, tão falando aí. Tá lá, foi lá pro
6: Rio. Mas não é Ipanema, Zona Sul, Ipanema, Rio de Janeiro.
12: Foi da hora do Ipanema.
6: Interestadual. Não,
12: para, meu pai. O que que foi? Não tá ouvindo a gente? Não tem problema, não vai chegar.
6: Tá aí o da Pena, tá aí?
5: Da Pena que é o jogo do Grêmio, né?
6: Ele
5: Da Pena tá pronto pra jogar forte. O Dodge.
12: É. Ah, eu tô irritado, né, meu irmão? Porra, Dodge Kahneman, meu irmão. Porra, velho.
4: Destaques da Pena.
12: Ei, meu irmão. Tu vê que o Caís, que eu sou o padrinho da filha dele, né, meu irmão?
6: É que tu pensou que só aparecia com o Rafinha, né?
12: Ah, mas descobri que ele gosta de mim também. Ah, que legal. Não, não,
4: né? Eu dou uma variada pra um pouquinho lá, um pouquinho aqui, vamos.
6: Ah, achei uma aqui.
4: Ó, viu?
5: Já bom. Levantou.
12: E aí, meu irmão, como é que tá?
5: Bom, mas você trabalhei esse cachê aí da Pena.
12: Qual cachê?
5: O teu?
12: Ah, obrigado, meu irmão. Tô ganhando aqui bem, graças a Deus. Dá um beijo aí pra galera aí, meu irmão. Um abraço aí pro pessoal que tá nos ouvindo aí, né, meu irmão? Perde a hora aí, meu irmão. Brincadeira de namorada termina em sexo com a pessoa errada.
4: Como é que é?
12: Brincadeira de namorada termina em sexo com a pessoa errada. Até presta atenção, meu irmão. Vou te ver, meu irmão.
4: Hoje é tudo temático hoje. Só sobre isso.
12: Uma menina, meu irmão. Uma menina pra fazer uma pegadinha com o namorado, meu irmão.
5: Menina!
12: Ela não contou pra ele que tinha uma irmã gêmea, velho.
4: Ué, bem isso, né? Coincidência.
12: E o que era pra ser um simples final de semana em família acabou em desavença familiar após sexo. Uhum. Com a pessoa errada,
4: meu irmão. E aí? Por quê?
12: Em entrevista, o rapaz falou: abre aspas, meu irmão. Pois é. Ela não me falou que tinha uma irmã gêmea. Eu fiquei confuso e comi o pai dela. Um tapa na cara da sociedade, meu irmão.
6: Exclusivo, essa é exclusiva.
12: Convidar o pessoal só pra acompanhar aí. A gente vai ter agora dia 9 de agosto, né, o Samba das Mães, né, alusivo aí ao Dia das Mães.
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8: Tá chegando o dia dos maio. Pais.
7: Dia dos pais.
5: Retroativo.
7: Dia dos pais é dia 9 de agosto.
12: Aqui no Pretinho tem pouco pai, né? Tem muita mãe.
7: Não, mas é que todo mundo quase é pai no Pretinho.
12: É, isso é errado. Tu não
7: tem. A maioria dos integrantes é pai.
12: Já é pai. Quantos filhos?
8: Oito filhos,
12: meu irmão. Então só convidar o pessoal que a gente vai ter o cantor com o pau rechonchudo. Agora... O que foi?
7: Não, o nome dele é...
12: Não. Cantor com que tem o pênis rechonchudo.
7: Isso, é melhor.
12: Vai estar fazendo um showzaço dia 9 no Kelly's. Kelly's Alvorada, novidade, parceria com o Joia Rara.
5: Que legal.
12: Kelly's Alvorada com o cupom JOIA10, tu paga R$30.
5: Pô, nego, que isso?
12: É o cupom.
5: Eu sou sócio, tá me dando cupom, pô.
12: Calma, relaxa. Então, cantor que tem o sambista, que tem o pau rechonchudo, sabe quem é?
7: Quem?
12: Zé Capão Gordinho, vai estar fazendo um showzão pra nós. Tá, meu irmão, cantando a música Faixa Amarela. Meu irmão, beijo no teu coração.
7: Muito obrigado.
12: Amanhã é ruim pra mim, tá?
7: Amanhã não. Amanhã precisamos de...
12: Me chama então, vê se eu vou vir amanhã. Me chama. Meu irmão, vou nessa. Manda um abraço lá pro pessoal, viu?
7: Que pessoal?
12: Procurando, mano. Frank.
7: Tá bom.
12: Abraço.
7: Boa tarde, Pretinhos.
5: Boa tarde. Boa tarde.
7: Eu e a minha esposa trabalhamos na mesma empresa, só que em lugares diferentes, setores diferentes. Eu trabalho no turno da noite e entrou uma colega nova que no primeiro dia já me deu mole.
5: É traição.
7: Eu, como homem, duas semanas depois acabei ficando com ela.
12: Não.
5: Fala por ti, vai te fuder.
7: Olha a frase do cara, velho.
5: Edita isso aí, nego.
12: Todo dia eu vejo mais mina e não pego ninguém.
5: Aí tu me esquebra.
7: Como assim? Eu como homem, velho? Duas semanas depois acabei ficando com ela e tropeçou nela e beijou. Ai, como tu é bom.
5: Homem, eu parava em meio, não dá moral pra isso.
7: Não, pelo contrário, vou mulher até o final pra humilhar.
12: A gente
7: viveu vários loves no ambiente de trabalho. Mas o nosso último love, a gente foi gravado pela câmera.
5: Bem feito.
7: Com ela fazendo um sobe molhando, desce secando. Ah, não, velho, que bagaceirice.
12: Não, só um pouquinho. Tu tem que ter ganhado sua vida pra falar de chup-chup. Não pode isso. Não pode, né, Adriguada? Tu que é o pai das crianças de manhã, às 8 da manhã.
7: Que barbaridade isso aqui.
12: Pô, só tapa na cara da sociedade.
7: Passaram algumas semanas e minha chefe nos chamou, falando que viu a minha colega fazendo o que ela estava fazendo.
5: Olha
7: isso. Eu editei aqui, que essa expressão aqui não dava.
12: Ah, deixa eu ver a expressão.
5: Não, de maneira figurada.
12: Não dá, cara. Pode falar, é massageando danado.
7: Para, meu. Resumindo.
5: Trocando figurinha.
12: Metendo um dove na criança.
7: Para, velho.
5: Jogando bonitinho.
7: Calma, respira. Resumindo.
12: Fazendo nhoque.
7: Fomos todos demitidos por justa causa.
12: Aê, vai de
7: pira. Agora, tô com um apertado. Com medo da fofoca chegar no ouvido da nega véia.
12: Vai chegar, nego.
7: Eu e a minha colega fomos removidos do grupo ao mesmo tempo. Mas falei pra minha esposa que fui demitido por outro motivo.
12: Então relaxa.
7: Opinião de vocês que já são vividos e já cobertaram muitas traições.
12: Negativo, negão, meu.
7: Cara, ô meu, que meio nada visto.
12: Quem tu pensa que tu é, Valdadinho, assim, rapaz?
7: Devo falar a verdade pra nega véia, eu deixo rolar e espero o rojão pra ver onde vai parar.
12: Fala a verdade, nego, fala a verdade. Quer ser solteiro. Isso aí, cara, quer ser solteiro. Essa mulher não merece ele, não.
7: Porra, parabéns.
8: Ah, ô, Joia.
7: Eu não esperava de ti.
12: Pô, que isso, cara?
7: Tu tem toda a razão, velho.
12: Eu sei porque minha mina tá brava comigo.
7: Por quê?
12: Ela chegou pra mim e falou assim, ô, bora. E eu, fala, nega. Pô, eu tô gorda. Aí eu falei assim, claro que não, amor. Aí ela falou assim pra mim, pô, então fala baixinho no meu ouvido. E eu falei, ah não, vou ter que dar a volta toda daí, pô.
7: Observação.
12: A mina do Jão tá tão gorda que se ela fizer homenagem, um cara vai embora sem conhecer o outro.
5: Se ela der uma entrevista na RBS Notícia, vai sair no Bom Dia Record.
12: É isso. Também.
8: Ela trabalha aqui na Érico, lá no Morro.
5: Ela vai embora de três Uber de ir de casa.
7: Tenho 25 anos e a minha colega 41. Forte abraço, não me identifico.
5: Ali, foi na meu.
8: Cabeça fraca.
12: Mulher do Jão.
7: Tu gosta dessa idade? É que tu falou Vini Moura, tu não falou com o Jão.
5: É que
7: aí nos pegou um.
12: Quantos anos ela tem? Desculpa.
7: 41.
5: Oh, e ele tem 25.
7: É.
5: Foi então, eu tô errado.
12: Melhor coisa. 645. Melhor
7: coisa. O que
12: tu
7: tem a dizer, Ivan, sobre as mulheres de 41?
12: Show. São maravilhosas.
7: É?
12: Maravilhosas. Mulher vivida, mulher boa de vir passear. Entendeu? E eu gosto muito de mulheres mais velhas, né?
7: Por quê?
5: Mamães, que idade, manas?
12: 50 mais é meu target. Mamães, viúvas é bom. que já tem aposentadoria, já me ajuda a pagar as contas.
5: Já pegou alguma mulher em velório?
12: Várias vezes. É meu chão é velório. Eu vou diário. Porque eu vou lá pra animar e aí eu dou um consolo. Ah,
5: tu faz animação de velório.
12: Eu faço animação de qualquer evento que me convidar e sou, claro. E,
5: pô, virou bem maionese.
12: Adepto.
7: Peraí. Não, só um pouquinho. Para.
12: Fala, olha só. Mas é que eu.
7: Não. Desculpa.
12: Eu tô de palhaço maionese.
7: Não. Tu tava de van.
12: Não, tava de van.
5: Tá, tu tá tendo um problema de
8: chip. Vai enlouquecer. E daqui a pouco não, vai perder o Léo Oliveira. Vai perder o Léo Oliveira.
12: Só de palhaço maionese.
7: Eu acho que é a nova voz.
5: É que tu sabe qual é o lance? Eu tô notando isso. Tu vai acelerando o personagem, tu vai entrando nos dois, vai dando um curto-circuito. É que se tu vai devagarinho, quando tu faz a mãozinha. Tem que
12: fazer a mãozinha
7: pra
12: fazer.
7: Não, meu, de verdade, pode estar todo mundo louco e a gente ter interpretado outra coisa, mas assim.
6: Tu perguntou, Ivan.
12: Ah, eu respondi de maionese. Não,
5: falei maionese.
6: Ah, falou maionese.
12: Ah, então tu ouviu.
6: Não, mas tu começou em Ivan.
12: Não comecei em Ivan. Não,
5: mas é que é isso que a minha teoria é
7: boa. Não, meu, teve uma linha tênue entre os dois.
12: Tá, mas isso aí é super normal, é que nem o da P e o Gorduléu, a voz é a mesma. Ficou. Agora eu fiquei de quem? Agora eu não sei mais quem eu sou.
7: Tá, peraí que ele tá tendo aqui uma confusão, mas é que isso aí é normal.
5: Olha só.
7: Ai, CCGL é leite de verdade.
12: Pega o meu nariz.
8: Aí não tem como. Aí lembra, né, mano?
7: Se você tá bom, CCGL é leite de verdade, gaúcho, como a gente.
12: Me arruma uns leites.
7: E o vinho de mesa mais lembrado. E o vinho de mesa mais lembrado pelos gaúchos, JP, o preferido do... O pessoal da CCGL já mandou leite. Mandou creme de leite, mandou leite condensado, mandou leite em pó.
12: Mandou o leitinho deles pequenininho na caixinha, que é muito bom.
7: Mandou, que era
12: que é delicioso.
7: Pequenininho, aquele que a criançada gosta.
12: É muita coisa. E eu quero os vinhos também.
7: JP, eles mandaram também a garrafa de vinho.
12: Não recebi. Não recebi.
7: Recebeu.
12: Não recebi.
7: Não comendo.
12: Foi nada, o crente pegou.
14: Classificador Sol Pretinho.
7: Vai, Natan.
8: Fala, gurizada do Pretinho. Sou o Ramon e venho humildemente pedir ajuda da maior máquina de vender coisas do sul do Brasil. Estou vendendo o meu guerreiro, um Chevrolet Celta LT 1.0 2014.
12: Duvido ele vender isso.
8: Vou querer. O bichinho está com 114 mil quilômetros.
7: Quê?
8: Revisão recém-feita, pneus novos, menos de 10 mil km, direção hidráulica, ar-condicionado quente e frio.
12: Pô, isso aí era meu!
8: Vidros elétricos, alarme, multimídia, com Bluetooth, ele é manual.
12: Esse carro era vermelho.
8: IPVA 2026 pago. Completar.
7: Comentário estramposo, cara. Esse cara era vermelho.
8: Principal, sem sinistro e sem leilão. É pegar a chave e sair rodando.
12: Desculpa, sei o que, né?

0: responder as perguntas clássicas. Aceita a troca? Não. Volta dinheiro? Também não. Não aceita jet ski, iPhone,
1: ele PlayStation. Tem carro de menor valor? Nada. Tem Hot Wheels, pá.
0: Não? Nada.
1: Louco, Diego.
0: Pô, os interessados podem entrar em contato pelo e-mail celtabrancoavenda@gmail.com ou pelo Instagram, @vendoceltabranco.
1: Ah, tá ruim, Chante. Vamos falar a verdade.
2: Não, para, meu.
1: Tá ruim.
0: Valeu, gurizada.
2: Ou era o carro do Joia Rara, não era ruim, velho. Não.
0: Vida longa ao Pretinho, um abraço pro Ivan. Vem
3: atrás, ó, 3061-0300.
1: Ali é pra... casa, ali é o cativeiro.
3: Ali é pra vender a casa.
2: repete o e-mail.
1: Atrás é o cativeiro.
0: Que é mais fácil.
1: Ali é o transporte da vítima, até lá, ligou.
0: Arroba...
2: Cara, que vítima, meu. O cara tentando vender o carro dele. Branco. Vocês estão tudo loucos.
1: É, não vi aqui. Quem que faz sequência de Celta?
0: Branco.
1: Alô? Alô, faz sequência de Celta.
2: Arroba vendo Celta Branco no Instagram.
0: Isso.
2: Qual é o valor?
0: 33.900.
2: Maravilha.
1: Isso é 9 pila e chorado, hein?
2: Para, meu.
1: Mas tem 3 mil no Celta. Pelo menos eu tô rasgando dinheiro agora.
2: Vocês estão tudo loucos.
1: Rapaz, Celta nada a ver.
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2: Olá, boa noite.
1: Boa noite para você que nos acompanha em todo o país.
2: Quinta-feira, 30 de julho de 2026.
1: Vamos aos destaques do dia.
2: IBGE aponta a existência de 103 milhões de brasileiros ocupados no segundo trimestre do ano. Luana Karen.
3: A taxa de desocupação ficou em 5,4% no trimestre encerrado em junho de 2026.
1: Parte da arrecadação com as apostas de cota fixa, as conhecidas bets, vai para o fundo da Polícia Federal. Luciana Colares de Holanda.
4: O repasse vai ocorrer de forma gradual. 1% em 2026, 2% em 2027 e 3% a partir de 2028.
2: Hoje é Dia Mundial de Enfrentamento ao Tráfico de Pessoas.
1: Data chama a atenção para formas de aliciamento, perfis de vítimas e canais de denúncias.
2: Em entrevista, a ministra substituiu. Instituta dos Direitos Humanos e da Cidadania, Caroline Reis, explica como não se tornar uma vítima.
5: O mais importante é a pessoa verificar bem a proposta que está sendo oferecida, desconfiar de propostas com muitos benefícios e poucas exigências e jamais dar documentação para que fique aos cuidados de um terceiro.
1: Na apresentação da Voz do Brasil hoje, eu, Mariana Jungmann e Luciano Seixas.
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1: O IBGE divulgou hoje dados do emprego no país.
2: A taxa de desocupação ficou em 5,4% de abril a junho, índice menor que o registrado no primeiro trimestre.
1: Um indicador divulgado todos os meses mostra o percentual de pessoas que estão sem trabalho, mas que seguem procurando uma vaga.
2: E é uma das principais referências para acompanhar o mercado de trabalho no Brasil.
3: A taxa de desocupação ficou em 5,4% no trimestre encerrado em junho de 2026, uma redução de 0,7 ponto percentual em relação ao trimestre de janeiro a março de 2026. Na comparação com o mesmo período do ano passado, a queda na taxa foi de 0,4 ponto percentual. O levantamento da Pesquisa Nacional por Amostra de Domicílios, PNAD Contínua, feita pelo IBGE, mostrou que no segundo trimestre deste ano eram quase 6 milhões de desocupados no país, 700 mil a menos que no primeiro trimestre. Queda no número de desocupados, aumento na quantidade de ocupados. São mais de 103 milhões de brasileiros com uma ocupação, um crescimento de 1% em relação ao trimestre anterior. Já o rendimento médio real dos trabalhadores ficou em R$ 3.738, um crescimento de 2,8% em relação ao mesmo período do ano passado. Luana Karen, para a Voz do Brasil.
1: Parte dos recursos das casas de apostas online, as bets, será destinada ao Fundo de Aparelhamento e Operacionalização das Atividades FIM da Polícia Federal.
2: Criado em 1997, o FUNAPOL se destina a financiar gastos com operações e aparelhamento da PF, como armas e veículos.
4: Agora é lei. Parte da arrecadação com as apostas de cota fixa, as conhecidas bets, vai reforçar o caixa da Polícia Federal. O dinheiro vai para o FUNAPOL, o Fundo para Aparelhamento e Operacionalização das Atividades FIM da PF. O fundo foi criado em 1997 para financiar a infraestrutura, os custos de operações e a modernização de equipamentos da Polícia Federal, como veículos e armas. A nova lei autoriza ainda a destinação de recursos do FUNAPOL para o custeio da saúde dos servidores da Polícia Federal. O texto da lei nasceu de uma medida provisória enviada pelo governo federal, que foi alterada e aprovada pelo Congresso Nacional. O repasse da arrecadação das bets vai ocorrer de forma gradual. 1% em 2026, 2% em 2027 e 3% a partir de 2028. Além disso, a lei autoriza o governo federal a repassar até 200 milhões de reais ao Funapol ainda este ano, usando recursos livres do Tesouro Nacional. Além da fatia vinda das bets, o fundo conta com outros recursos para cobrir os seus custos globais. Transferências voluntárias de entes federativos ou de organismos internacionais e doações de pessoas físicas ou jurídicas, nacionais ou estrangeiras. Luciana Colares de Holanda, para a Voz do Brasil.
1: O Conselho Nacional de Política Energética aprovou novas regras para a comercialização do gás natural no Brasil.
2: Com isso, fica permitida a venda direta do gás natural pertencente à União por meio de leilões.
1: Os detalhes você vai ouvir agora na matéria de Márcia Fernandes.
6: Com as novas regras para a comercialização do gás natural no Brasil, fica permitido que a União leiloe o gás e, assim, outras empresas explorem, vendam e distribuam o produto. O gás extraído do pré-sal e que pertence à União poderá ser comercializado pela Empresa Brasileira de Administração de Petróleo e Gás Natural. Para isso, estão previstos dois leilões, um deles ainda para este ano, como apontou o ministro de Minas e Energia, Alexandre Silveira.
7: Vai sim, nos leilões de curto prazo, que são abertos, servir as térmicas do setor elétrico, e os leilões de longo prazo ficaram destinados à indústria de base nacional, que é a indústria da cerâmica, a indústria do vidro. Vai ser o primeiro e fundamental passo para que as nossas infraestruturas sejam melhor utilizadas a favor do Brasil.
6: O gás natural pode ser usado como fonte de energia em casas, comércio e indústrias. Com a mudança, ficará permitida a venda direta do gás natural da União ao mercado, com prioridade à indústria de base, inclusive nos setores químico e siderúrgico. Reportagem Márcia Fernandes.
2: O que pode influenciar a próxima safra brasileira? Clima, custos de produção, mercado internacional e mudanças nos hábitos de consumo estão entre os fatores que entram no radar do setor.
1: Em Brasília, um encontro reuniu especialistas e representantes do agronegócio para discutir os cenários para a safra 2026-2027.
8: Antes da próxima safra chegar ao campo, uma série de variáveis já começa a ser observada. O comportamento do clima, a oferta de fertilizantes, as condições do mercado internacional e até o que o consumidor quer colocar no prato podem interferir nas decisões de quem produz. Em um cenário de mudanças no comércio global, especialistas também acompanham fatores que podem influenciar o fluxo internacional de alimentos. Um espaço fundamental para o agronegócio brasileiro, destaca o ministro da Agricultura e Pecuária, André de Paula.
9: Nós somos importantes do ponto de vista econômico, 38 milhões de brasileiros trabalham com o agro, mas nós temos um papel de enorme relevância do ponto de vista social também.
8: O Outlook Agro Brasil reúne em Brasília representantes do setor público, da iniciativa privada e especialistas para analisar diferentes cenários para o ciclo 2026-2027. A programação inclui debates sobre logística, abastecimento de insumos e gestão dos riscos climáticos. Também entram na discussão os fertilizantes, que têm impacto direto nos custos de produção, as transformações no consumo de alimentos e os desafios do cenário internacional para o setor, explica Laudemir Miller, presidente da Apex Brasil.
10: O aumento de tarifa não ajuda na previsibilidade, inclusive aumenta a incerteza. E o Brasil se coloca justamente no caminho diferente. O Brasil se coloca como um parceiro estável, como um parceiro que negocia.
8: No fim, a discussão volta para quem está no campo. Representantes de setores como proteínas animais, carnes, óleos vegetais, algodão, etanol de milho, cafés especiais e frutas apresentam as expectativas para o comércio internacional. As análises também buscam apoiar o planejamento de produtores, cooperativas e empresas para a próxima safra. A representante do setor privado, Tânia Regina Zanella, diretora executiva da Organização das Cooperativas Brasileiras, defende que todos os segmentos precisam estar unidos na busca de soluções para os desafios do setor.
11: Mas os desafios não são só os de hoje, e sim daqui a 5, 10 anos, como que a gente marca, está pensando e preparando para esse futuro? Qual o norte de gestão de risco para o campo? Qual será a política de diversificação de mercados, aí todos os nossos embaixadores que estão presentes, parceiros do setor produtivo agro aqui no nosso país, para garantir que tenhamos sempre, cada vez mais, as portas abertas?
8: Mais do que antecipar números, o evento propõe um exercício de entender o que o campo brasileiro pode encontrar pela frente e como o setor pode se preparar para diferentes cenários. Reportagem Pablo Mundim.
2: Após participar do encontro de agronegócio, o ministro do Desenvolvimento, Indústria, Comércio e Serviços, Márcio Elias Rosa, afirmou que o governo brasileiro vai tentar uma nova negociação com os Estados Unidos para diminuir a lista de produtos que foram sobretaxados.
1: Neste mês, os Estados Unidos aplicaram novas tarifas para produtos brasileiros que entram no mercado norte-americano. Essa lista atinge 23% dessas exportações.
12: O que nós vamos discutir a partir do mês de agosto, no momento em que for possível, não é? A ampliação da lista de exceções, a eventual redução de tarifas, a rediscussão do mérito, a discussão muito improvável, mas a rediscussão do mérito, e o Brasil, como volto a dizer, está aberto para negociação.
2: De acordo com o Ministério do Desenvolvimento, Indústria, Comércio e Serviços, cerca de 52,7% das exportações brasileiras para os Estados Unidos não estão alcançadas pelas sobretaxas.
1: Nessa categoria estão, por exemplo, café, carnes, ferro fundido, aeronaves, suco de laranja, frutas, vários produtos químicos e a maior parte das exportações de celulose.
2: Hoje é Dia Nacional e Internacional de Combate ao Tráfico de Seres Humanos. Um crime que envolve falsas ofertas de emprego, promessas de estudo no exterior e oportunidades divulgadas nas redes sociais que podem esconder situações de exploração.
1: Em 2025, o protocolo operativo padrão de atendimento às vítimas brasileiras de tráfico internacional de pessoas do Ministério da Justiça e Segurança Pública identificou 84 vítimas brasileiras.
2: Mas esse é um crime em que há subnotificação, o que indica que o número pode ser muito maior.
1: Mais da metade das pessoas identificadas no ano passado tinham sido levadas ao Camboja, na Ásia, para serem exploradas em centros de golpes virtuais.
2: Esse é um tipo mais recente de destino do tráfico de pessoas. Mas existe também o tráfico para outros tipos de trabalhos forçados, exploração sexual, adoção ilegal de crianças, entre outras modalidades.
1: Os dados sobre raça e cor mostram que pessoas pretas e pardas constituem a maioria das vítimas nas bases que coletam essas informações.
2: Homens costumam ser mais traficados para trabalhos análogos à escravidão e mulheres para exploração sexual.
1: Mais cedo, nós conversamos com a ministra substituta do Ministério dos Direitos Humanos e da Cidadania, Caroline Reis, sobre esse tipo de crime, como denunciar e que precauções podem ser tomadas. Acompanhe. Olá, ministra, seja muito bem-vinda à Voz do Brasil para a gente falar desse tema que é tão sensível, né? Que é o tráfico de pessoas. Eu queria que a senhora começasse falando para a gente quais são as formas mais comuns de tráfico. Para quais finalidades o tráfico de seres humanos é mais comumente utilizado? É trabalho? Prostituição? Quais são os tipos mais comuns?
5: Bom, os tipos mais comuns são para exploração sexual, né, em geral, de mulheres e meninas, também para exploração de trabalho. Então, muitas pessoas são tiradas dos seus locais para ter esse trabalho forçado, sem garantia de dignidade e de direitos, né, trabalhistas nesses locais em que eles são forçados aí. E também para fazer outras questões relacionadas a coisas forçadas, né, nesses outros países.
2: Ministra, é muito comum que as vítimas sejam atraídas por um sonho, né? Promessas de conhecer o mundo, de ter um emprego dos sonhos, de receber valores muito vultosos, né? Quais são os sinais de que algo pode estar errado na proposta?
5: Geralmente, propostas que são muito atrativas e que tenham assim, vantagens muito grandes, sem grandes retornos, elas devem ser tratadas como um risco. Então, as pessoas devem verificar altos pagamentos, poucos direitos que são providos, retornos que sejam muito altos, parte dessas promessas de outras pessoas, isso indica riscos de tráfico de pessoas.
1: Bom, ministra, a gente conversou mais cedo com a Cíntia Meirelles, que é presidente no Brasil da organização não governamental Êxodos, que é uma organização especializada em tráfico de pessoas. E ela falou sobre a importância das pessoas denunciarem quando elas desconfiarem. Vamos ouvir e aí depois eu sigo com a nossa conversa.
13: Na dúvida, a família tem que denunciar, ainda que não consiga fazer com que a pessoa que está iludida acredite, denuncie. O segundo ponto é trazer a razão e a lógica. Então, por exemplo, se alguém recebe uma proposta de trabalho e essa empresa está pagando esse passaporte, pergunte se a empresa tem um documento oficial, um contrato assinado. Ao mesmo tempo que essas pessoas são aliciadas pela internet, elas podem utilizar a mesma internet para fazer uma verificação simples. Se essa pessoa existe, se existe um contato dessa empresa, se existe um site dessa empresa, se essa empresa aplicou um visto de trabalho, porque assim, outro detalhe, ninguém sai do Brasil para ir trabalhar em outro país sem ter um visto de trabalho em seu passaporte. E sempre canais de denúncia. É muito importante denunciar.
1: Ministra, quais são os canais de denúncia, então, que ela menciona aí, né? Quais são os canais de denúncia disponíveis no Brasil? E para brasileiros que possam estar nessa situação fora do país também, como eles podem procurar ajuda?
5: O principal canal de denúncia é o Disque 100. O Disque 100 ele é coordenado aqui pela nossa Ouvidoria Nacional dos Direitos Humanos, mas o canal do Disque 100 ele pode ser acessado por várias formas, tanto ligação, como WhatsApp e também pela internet. Então, a pessoa em qualquer lugar do mundo, ela pode acessar o Disque 100. Esse serviço, ele funciona todos os dias da semana e também 24 horas por dia.
2: Existem outras dicas de autoproteção também para quem está indo viver uma experiência de trabalho no exterior? Por exemplo, compartilhar o roteiro de viagem com a família, manter cópia de documentos, alguma coisa assim?
5: Sim, o mais importante é a pessoa verificar bem a proposta que está sendo oferecida, desconfiar de propostas que são com muitos benefícios e poucas exigências, né, em troca, e a pessoa deve manter contato perene, né, constante com a sua família, falando sobre o roteiro da viagem, falando sobre as formas e por onde ela esteja passando e jamais dar documentos para que fique aos cuidados de um terceiro.
1: E aí lembrando também que a pessoa pode deixar cópias também dos seus documentos pessoais aqui no Brasil com a sua família, né, para tentar também ter aí um pouco mais de garantia, né?
5: Isso mesmo, isso é muito importante. As pessoas que estão aqui no Brasil, familiares, amigos, é muito importante que eles estejam sabendo sobre a viagem, sobre os passos dessa pessoa e também mantenham documentação, mesmo que seja cópia, aqui no país.
1: Agora, ministra, mesmo já estando em situação de exploração, pode demorar para que a pessoa identifique que está numa situação grave, assim, né? Às vezes ela tem uma dívida, promessas de ganhos futuros, expectativa de que a situação ali ruim é temporária e vai melhorar depois. Tudo isso pode deixar a pessoa um pouco confusa, né? O que ajuda a identificar que se trata de uma situação de tráfico de seres humanos e de exploração?
5: Quando você tem a sua dignidade ali violada, em geral você não consegue sair, ter liberdade para sair, né, do seu local de trabalho. Em geral você é maltratado, as pessoas te tratam mal, podem, né, eventualmente te tratar com termos pejorativos. Qualquer indicação de maus tratos e de cerceamento da sua liberdade de ir e vir é um indicativo de que você está sendo submetido a tráfico de pessoas.
2: A gente está falando até agora de pessoas que são levadas daqui para o exterior e são exploradas lá. Mas existem também redes de tráfico de pessoas que trazem estrangeiros para o Brasil? Quais são as mais comuns e como é que o brasileiro pode desconfiar desse tipo de situação, ministra?
5: Sim, existem também tráfico de pessoas, infelizmente, que acontecem aqui em território brasileiro. Em geral, são pessoas estrangeiras que estão em situação de vulnerabilidade, não têm ali muita informação, tem uma dificuldade com a língua também, de acesso a serviços. Então, essas pessoas têm que buscar ajudas dos órgãos responsáveis. A gente tem aqui a nossa Política Nacional de Enfrentamento ao Tráfico de Pessoas, coordenada pelo Ministério da Justiça, mas em coordenação com vários órgãos do governo federal. Temos também que divulgar, né, os canais de denúncias existentes. E aqui no Disque 100, a gente também tem a opção de atendimento em outras línguas para facilitar o atendimento de migrantes que não falam português. E essas pessoas, principalmente, devem buscar informações e acessar os órgãos que são responsáveis por combater esse tipo de ilícito.
1: Lembrando que o Disque 100, né, a senhora mencionou, ele pode ser feito por ligação telefônica, pela internet. Quando a pessoa vai ligar, é só discar o número 100 de qualquer telefone?
5: Isso, é só discar o número 100 de qualquer telefone ou acessar um número no WhatsApp ou também acessar a internet, coloca Disque 100 que vai aparecer o local que ele pode fazer a denúncia via internet também.
2: Nós conversamos com a ministra substituta dos Direitos Humanos e da Cidadania, Caroline Reis. Muito obrigado, ministra, por sua entrevista aqui à Voz do Brasil.
5: Eu que agradeço. Obrigada.
1: Quem está esperando por uma perícia médica do INSS deve ficar atento.
2: Uma iniciativa da Perícia Médica Federal está antecipando o atendimento em agências de 14 estados.
1: Os detalhes na reportagem de Pedro Sardinha.
14: Atenção, segurados do INSS em todo o país. A Perícia Médica Federal está antecipando atendimentos em 37 agências espalhadas pelo Brasil. A ação contempla municípios de 14 estados: Alagoas, Bahia, Ceará, Goiás, Maranhão, Minas Gerais, Mato Grosso, Pará, Paraíba, Pernambuco, Piauí, Rio Grande do Norte, Rondônia e Tocantins. Quem explica como você pode garantir a sua vaga mais cedo é o diretor do Departamento da Perícia Médica Federal, Álvaro Fagundes.
15: O cidadão, sabendo que vai haver mutirão na sua cidade, ele pode ligar na Central 135 e solicitar a antecipação da sua perícia. Assim como acessar o aplicativo Meu INSS, além disso, a própria administração provê essa antecipação em muitos casos, naqueles casos que estão com longa espera, e avisa o requerente da nova data. Então ele tem que ficar atento nas mensagens que eventualmente receba por mensagem de aplicativo ou por SMS.
14: Fique de olho no seu celular e lembre-se, mudar a sua perícia para uma agência mais rápida não altera o local onde você vai receber o pagamento do seu benefício. Não perca tempo. Acesse hoje mesmo o aplicativo Meu INSS ou ligue para o telefone 135. Reportagem Pedro Sardinha.
2: Guardar documentos é também preservar a história e a identidade de um povo.
1: Para incentivar iniciativas que cuidam desse patrimônio, está aberto um edital de apoio a projetos voltados à conservação e ao acesso de acervos documentais em todo o país.
16: Parte da memória do país está guardada em arquivos públicos, privados e comunitários. Nesses locais é feita a conservação, organização e digitalização dos acervos, um trabalho que pode ser financiado pelo edital Brasil Arquivos. A iniciativa vai destinar R$1.400.000 a 20 projetos. Cada um receberá R$70.000. O edital é uma parceria entre o programa ProMemórias, do Instituto Galo da Manhã, e o Arquivo Nacional. Podem participar projetos de preservação, organização, tratamento técnico, digitalização e difusão de acervos documentais. Um dos critérios do edital é regionalizar a seleção. Metade das vagas será distribuída entre as 5 regiões do país, com pelo menos 2 projetos de cada uma. A outra metade será preenchida pela classificação geral, independentemente da região. Nos 2 casos, será respeitada a ordem de classificação. As inscrições são gratuitas e podem ser realizadas até o dia 2 de agosto. Acesse o edital e o formulário de inscrição pelo endereço promemórias.org.br. Reportagem Uriel Ricardo.
2: Está aberta até amanhã a indicação de vagas dos programas de pós-graduação do Brasil que desejam participar do Programa de Desenvolvimento Acadêmico Indígena.
1: A chamada prevê a concessão de até 300 bolsas, sendo 200 de mestrado e 100 de doutorado, para candidatos pertencentes a povos indígenas reconhecidos no território nacional.
2: As instituições interessadas devem informar o número de vagas que pretendem ofertar. A relação de habilitados será divulgada até 13 de agosto.
1: Saiba mais em gov.br/mec.
2: E essas foram as notícias do Governo Federal.
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1: Fique agora com as notícias do Poder Judiciário e do Congresso Nacional. Boa noite.
2: Boa noite, até amanhã.
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18: STF determina que a União apresente novas informações sobre os recursos destinados à Comissão de Valores Mobiliários. Para o STJ, valor de indenização por dano moral decorrente da morte de uma pessoa não deve ser definido apenas pelo parentesco. E Semana Nacional do Sistema Eletrônico de Votação acontece de 3 a 9 de agosto. Boa noite, eu sou Marcela Luiza. O ministro Flávio Dino, do Supremo Tribunal Federal, determinou que a União apresente novas informações sobre os recursos destinados à Comissão de Valores Mobiliários, a CVM. Pablo Lemos.
19: O ministro negou o pedido do Partido Novo para obrigar o governo a reservar, desde já, uma verba mínima para a autarquia no orçamento de 2027. Apesar disso, Flávio Dino reafirmou que os recursos arrecadados com a taxa de fiscalização do mercado de capitais devem ser destinados à CVM, conforme determinação do Supremo. Na decisão, o ministro determinou que o governo informe a previsão de arrecadação da taxa em 2027, quanto pretende destinar à comissão no orçamento e qual o custo necessário para manter as atividades de fiscalização da autarquia. Flávio Dino destacou ainda que o fortalecimento da CVM é importante para combater fraudes e crimes financeiros envolvendo o mercado de capitais.
18: STJ entende que valor de indenização por dano moral no caso de morte deve considerar convivência e dependência emocional ou econômica entre vítima e familiares que pedem a reparação. Fátima Uchoa.
20: Para a quarta turma, é preciso considerar também a convivência efetiva e se havia dependência emocional ou econômica entre a vítima e os familiares que pedem a reparação moral. O julgamento tratou da indenização a familiares de uma criança de 1 ano que morreu no desastre causado pelo rompimento da barragem da mina Córrego do Feijão em Brumadinho, Minas Gerais, em 2019. O colegiado manteve o direito de avós e tios, mas por considerar o valor desproporcional, o reduziu para R$ 150 mil a cada avô e para R$ 25 mil a cada tio. Segundo a relatora ministra Isabel Galotti, os critérios buscam evitar ampliação excessiva do número de beneficiários e fixação de condenações desproporcionais.
18: Vem aí a primeira Semana Nacional do Sistema Eletrônico de Votação, de 3 a 9 de agosto. E os tribunais regionais eleitorais de todo o país já se preparam para o evento. Rimac Souto.
21: Na região sul, por exemplo, vão ter demonstrações sobre o funcionamento e a segurança da urna eletrônica, atividades educativas com estudantes, exposições, votações simuladas, sessão plenária externa e ações de enfrentamento à desinformação. O TRE do Paraná vai promover 137 ações em todo o estado. O de Santa Catarina vai apresentar os procedimentos de preparação da urna eletrônica, as etapas da votação e os mecanismos de segurança e auditoria, entre outras atividades. O TRE do Rio Grande do Sul vai começar a programação com uma demonstração da parte interna da urna eletrônica no plenário do tribunal. Para mais informações sobre a Semana Nacional do Sistema Eletrônico de Votação, é só acessar o site tse.jus.br.
18: Justiça do Trabalho considera que nem sempre é preciso avaliar perícia médica para julgar comportamento de profissional demitido por justa causa. Rocine Gomes.
22: Um bancário da Caixa foi demitido por assédio ao atender uma cliente. Anos antes, ele já havia sido alertado e suspenso pelo comportamento inadequado. Em defesa, alegou que sofria de alcoolismo e tentou apresentar uma perícia médica para provar que não tinha consciência dos atos. Mas a Justiça do Trabalho rejeitou, porque entende que as provas do processo foram suficientes para mostrar que o profissional tinha capacidade de entender o que fazia.
18: Justiça Federal determina que município de Viana, no Maranhão, encerre atividades de lixão clandestino em até 6 meses. A decisão atendeu a um pedido do MPF, Sabrine Menezes.
3: Além disso, a Justiça determinou a apresentação do Plano Municipal de Gestão Integrada de Resíduos Sólidos e de um projeto de aterro sanitário que deve ser regularizado no prazo de 3 meses. O objetivo da decisão é recuperar a área degradada e regularizar a gestão de resíduos sólidos produzidos no município. Em caso de descumprimento da ordem de desativação do lixão, será aplicada uma multa diária de R$5.000.
18: 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Uma boa noite e até amanhã.
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18: Está no ar o Jornal do Senado.
4: Eu sou Paula Groba.
7: E eu sou Ricardo Nakaoka.
4: E estes são os destaques de hoje do Jornal do Senado, que começa agora.
7: Vítima de violência doméstica e mãe solo podem ter prioridade na reforma agrária.
4: Pix Pensão, nova lei cria transferência automática da pensão alimentícia.
7: Plataforma do Senado para sugestão de projetos registra recorde de participação.
4: Boa noite.
7: Boa noite.
4: O pagamento da pensão alimentícia vai ganhar um novo mecanismo para facilitar o cumprimento das decisões judiciais.
7: Sancionada pelo Executivo, a chamada Lei do Pix Pensão altera o Código de Processo Civil e autoriza a transferência automática do valor devido da conta bancária do devedor para a do beneficiário. A reportagem é de Yasmin Rodrigues.
23: Foi sancionada pelo Executivo a chamada Lei do Pix Pensão, que altera o Código de Processo Civil para permitir que o valor da pensão alimentícia seja debitado automaticamente da conta do devedor e transferido para a do beneficiário. A medida busca dar mais segurança às famílias que dependem desses recursos. A advogada especialista em direito de família, Aline Sacomano, explica como o mecanismo vai funcionar.
24: O chamado Pix Pensão, porque que o mecanismo de pagamento automático da pensão alimentícia por meio do PI, mas sempre mediante uma determinação judicial. A grande novidade é que em vez do pagador da pensão alimentícia realizar a transferência manual, sai automaticamente debitado da conta dele.
23: Caso não haja saldo suficiente na conta indicada, o sistema poderá tornar indisponíveis outros ativos financeiros do devedor até alcançar o valor da dívida. Depois dos prazos previstos em lei, esses recursos poderão ser convertidos em penhora e transferidos ao credor. A proposta foi aprovada pelo Congresso Nacional e recebeu parecer favorável da relatora no Senado, a senadora Ana Paula Lobato, do PSB do Maranhão. Segundo ela, a iniciativa vai fortalecer a proteção de crianças e adolescentes que dependem da pensão alimentícia para custear despesas com vestuário, educação e alimentação, por exemplo.
25: A proposição merece acolhida porque enfrenta problema recorrente nas execuções de alimentos, a necessidade de sucessivas provocações judiciais diante de inadimplementos mensais. Ao permitir a transferência automática da prestação alimentícia, o projeto confere maior efetividade à decisão judicial já proferida.
23: A lei do Pix Pensão vai entrar em vigor um ano após a publicação, em julho de 2027.
4: E mulheres vítimas de violência doméstica e mães que criam os filhos sozinhas podem ter prioridade na distribuição de terras da reforma agrária.
7: O projeto está pronto para ser votado pela Comissão de Agricultura. A reportagem é de Marcela Cunha.
26: A proposta altera a lei da reforma agrária para facilitar a titulação de terras em nome de mulheres trabalhadoras da agricultura familiar. Na distribuição dos lotes, terão prioridade as trabalhadoras rurais responsáveis sozinhas pela família e as vítimas de violência doméstica. Para a senadora Tereza Cristina, do Progressistas de Mato Grosso do Sul, a medida amplia a autonomia autonomia econômica das mulheres.
6: Isso dá segurança. Nós temos muito alcoolismo na área rural, né? E às vezes o marido vai embora e deixa a mulher com 4, 5 filhos para criar, quando não quer que ela saia do lote, nos assentamentos. Elas tendo a segurança do título de propriedade da sua terra, para poder buscar crédito e tendo assistência técnica, elas podem fazer a diferença.
26: As regras serão detalhadas em regulamento depois de consulta pública. O projeto também beneficia famílias rurais com pessoas com deficiência. Já aprovado pela Comissão de Direitos Humanos, o projeto tem parecer favorável do relator, senador Wellington Fagundes, do PL de Mato Grosso, e se passar pela Comissão de Agricultura, seguirá para a votação do plenário.
4: A pauta climática avançou no Senado no primeiro semestre.
7: Com a previsão de intensificação do fenômeno El Niño nos próximos meses, projetos voltados ao enfrentamento dos eventos climáticos extremos e a adaptação às mudanças do clima devem ganhar prioridade na retomada dos trabalhos legislativos. Os detalhes com o repórter César Mendes.
8: O El Niño é um fenômeno climático natural que causa o aquecimento das águas do Oceano Pacífico, alterando os ventos e a distribuição das chuvas em várias regiões do planeta, inclusive no Brasil. Este ano, o pico será entre outubro e dezembro, mas fortes ventanias, chuvas torrenciais e um tornado registrado nos últimos dias no país alertam que propostas de enfrentamento das mudanças do clima devem ter prioridade. É o caso do projeto aprovado na Comissão de Assuntos Econômicos e agora em análise na Comissão de Meio Ambiente, que cria o Programa Nacional do Metano Zero, do senador Fernando Dueire, do PSD de Pernambuco.
9: Esse projeto estimula tecnologias e a recuperação energética de resíduos.
8: Na Comissão de Meio Ambiente foram aprovadas a criação das políticas de fomento à agricultura regenerativa, do senador Sérgio Petecão, do PSD do Acre, e de desenvolvimento sustentável da pesca, de Alessandro Vieira, do MDB de Sergipe, além do mapa do caminho brasileiro da transição justa para a economia de baixo carbono, do senador Beto Faro, do PT do Pará, agora em análise na Comissão de Constituição e Justiça.
4: E na retomada dos trabalhos legislativos, o Congresso Nacional terá como prioridade a análise de pelo menos 87 vetos presidenciais que trancam a pauta. Os dispositivos tratam de temas como saúde, educação, economia e segurança pública. Pela Constituição, um veto precisa ser apreciado em até 30 dias após o recebimento. Passado esse prazo, ele passa a impedir a votação de outras matérias em sessão conjunta de deputados e senadores. Para derrubar um veto presidencial, é necessária a maioria absoluta dos votos das duas casas. A última sessão do Congresso para análise de vetos foi realizada em maio.
7: Entre os vetos que aguardam votação estão trechos do Estatuto do Pantanal e da Lei Geral do Esporte. Também está na pauta o veto integral ao projeto que flexibilizava regras para a contratação de jovens de 18 a 29 anos que nunca tiveram a carteira assinada.
4: A proposta reduzia a alíquota do FGTS e a contribuição previdenciária como incentivo para que empresas contratassem trabalhadores sem experiência. Ao vetar o projeto, o governo argumentou que a medida contrariava a Constituição e o interesse público. Autor da iniciativa, o senador Irajá, do PSD do Tocantins, afirma que a proposta representa uma alternativa para reduzir o número de jovens que não estudam nem trabalham.
10: Os adolescentes, os jovens, que tanto sonham e almejam ter uma profissão, ter a sua independência financeira, hoje não possuem nenhum tipo de perspectiva, porque o próprio mercado de trabalho justifica que esses jovens não têm experiência profissional. Ora, é um dilema. Se ele não tem oportunidade, como é que ele vai ter experiência?
7: Cada vez mais brasileiros têm usado a internet para participar das decisões do Senado. O balanço do primeiro semestre do site E-Cidadania aponta crescimento no uso da plataforma, que permite ao cidadão apresentar ideias para novas leis, manifestar opinião sobre projetos em análise e acompanhar audiências públicas e sabatinas.
4: Entre os assuntos que despertaram maior interesse da população estão propostas relacionadas à educação e sugestões sobre direitos e remuneração de militares. A reportagem é de Yasmin Rodrigues.
23: O programa E-Cidadania registrou mais de 8 mil ideias legislativas enviadas por cidadãos, que receberam mais de 500 mil apoios. Além disso, milhares de pessoas participaram de consultas públicas e de eventos interativos promovidos pelo Senado. Entre os assuntos que despertaram maior interesse da população, estiveram ideias relacionadas à educação e sobre direitos e remuneração de militares. Segundo o coordenador do programa E-Cidadania, Alisson Bruno, a quantidade de apoios registrados já se aproxima de todo o volume alcançado em 2025. Ele ainda destacou que qualquer cidadão pode participar das atividades do Senado, inclusive pessoas surdas ou quem não possui acesso à internet.
5: É importante informar que essa ferramenta é o espaço onde as pessoas participam enviando as suas ideias para virarem projetos de lei. É possível enviar as ideias pela internet, escrevendo as ideias, ou até mesmo gravando um vídeo em Libras e nos enviando o link desse vídeo. E aqueles que não têm acesso à internet podem ligar para o telefone 0800 do Senado.
23: As ferramentas do programa E-Cidadania seguem abertas durante todo o ano. Para participar das atividades, é só acessar o portal em senado.leg.br/e-cidadania ou ligar na ouvidoria do Senado em 0800 061 2211.
7: Com edição de Paula Groba e trabalhos técnicos de Eliseu Caires, o Jornal do Senado fica por aqui. Acompanhe agora as notícias da Câmara dos Deputados. Boa noite.
4: Boa noite e até amanhã.
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11: Avança na Câmara a instituição de auxílio financeiro para cuidador familiar.
12: Mulheres com medida protetiva terão benefício em programa habitacional.
11: Projeto reduz tributo para combustível produzido a partir do óleo de dendê.
12: Boa noite. A Câmara está examinando proposta que concede benefícios tributários para o combustível produzido a partir do óleo de dendê. A repórter Silvia Munhato traz mais informações sobre o projeto de lei.
13: A Comissão de Minas e Energia da Câmara aprovou o projeto que reduz a zero as alíquotas de PIS/PASEP e COFINS para o biodiesel fabricado a partir de dendê. O óleo de dendê é uma das principais matérias-primas para a produção de biocombustíveis na região norte. Segundo o relator, deputado Gabriel Mota, de Roraima, o dendê se destaca por sua alta produtividade, baixo custo de produção, oferta regular ao longo do ano, baixa exigência tecnológica na colheita e adaptação a solos pobres. O autor da proposta, deputado defensor Estélio Denner, também de Roraima, diz que o objetivo é aumentar a produção e o total de empregos.
14: Quem produz lá na ponta fica mais incentivado para produzir ainda mais o dendê. Então a perspectiva é com esse nosso projeto, depois que entrar em vigor, depois da sessão presidencial, é que a gente tenha uma maior produção no óleo de dendê do Brasil e que a gente possa também fomentar a indústria de biodiesel.
13: A proposta que elimina a tributação de contribuições sociais sobre a produção de biodiesel a partir do dendê será analisada agora pelas comissões de Finanças e Tributação e de Constituição e Justiça. Da Rádio Câmara de Brasília, Silvia Munhato.
17: Justiça.
11: O projeto que permite ao juiz decretar divórcio de forma imediata, mesmo com disputa sobre bens, foi aprovado pela Câmara e seguiu para análise do Senado. Entenda a mudança com a repórter Sofia Peçanha.
15: A Câmara dos Deputados aprovou o projeto que permite ao juiz decretar o divórcio de forma imediata no início do processo judicial, mesmo que haja disputa por bens ou discordância de uma das partes. A proposta, aprovada pela Comissão de Constituição e Justiça, altera o Código de Processo Civil. Hoje, quando uma pessoa entra na justiça pedindo a separação, o outro cônjuge precisa ser comunicado oficialmente antes da decisão do juiz. Pelo projeto, o magistrado poderá decretar o divórcio logo no início do processo. A outra parte será avisada oficialmente depois e poderá recorrer. Na prática, isso significa que o fim do casamento poderá ser reconhecido mais rapidamente pela justiça, enquanto outras questões do processo, como divisão de bens, pensão ou guarda de filhos, continuam sendo analisadas. Segundo a autora do projeto, a deputada Laura Carneiro, do PSD do Rio de Janeiro, a medida busca tornar mais rápida a dissolução do casamento e evitar conflitos prolongados entre os cônjuges.
16: Porque às vezes o casal continua sem se divorciar, impede que uma nova família seja constituída ou pior, vira uma grande chantagem entre cônjuges que não é saudável, especialmente para as crianças.
15: Segundo especialistas, a mudança acompanha entendimento já adotado pelo Superior Tribunal de Justiça, que admite a decretação do divórcio de forma antecipada em determinadas situações. A especialista em Direito Constitucional, Adriane Folt, explica que hoje a separação do matrimônio depende apenas da vontade de um dos cônjuges.
0: Podendo então o divórcio ser decretado de forma direta e imediata, sem a anuência da outra parte, sem a sua concordância.
15: O projeto que permite ao juiz decretar o divórcio de forma imediata no início do processo judicial segue para análise do Senado, se não houver recurso para análise no plenário da Câmara. Da Rádio Câmara de Brasília, Sofia Peçanha.
1: Meio Ambiente.
12: Proposta impede punição de dono de imóvel rural com incêndio involuntário. O repórter José Carlos Oliveira nos conta como está a análise do projeto na Câmara.
2: As comissões de Agricultura e de Meio Ambiente da Câmara dos Deputados aprovaram um projeto de lei que isenta de sanção ou embargo o dono de imóvel rural que tenha ocorrido incêndio involuntário. A proposta do deputado Lúcio Moschini, do PL de Rondônia, altera a lei que criou a Política Nacional de Manejo Integrado do Fogo a fim de proteger o proprietário rural nos casos de queimada na vegetação nativa sem intenção nem negligência. Relator na Comissão de Meio Ambiente, o deputado Nilton Tato, do PT de São Paulo, explica a situação em que ocorrerá a isenção de punição ao proprietário rural.
19: Se um proprietário de uma área for atingido por um incêndio que começou numa área vizinha, a legislação pode ter uma interpretação hoje que coloca ele no mesmo grau de responsabilização. Então, o que o deputado Moschini fez, e por isso é meritório o projeto dele, é de deixar muito claro de que aquele proprietário vizinho que foi atingido por um incêndio que não tem a responsabilidade, não venha a ter esta responsabilidade.
2: Nilton Tato fez ajustes pontuais no texto.
19: E o que a gente fez foi deixar mais explícito para que isso não venha causar algum dano, algum prejuízo, porque não é justo que um proprietário assuma dano de um crime que tenha acontecido em outra área e não na dele.
2: Falta apenas a aprovação da Comissão de Constituição e Justiça para a proposta ser encaminhada diretamente para a análise do Senado, sem necessidade de votação no plenário da Câmara. Da Rádio Câmara de Brasília, José Carlos Oliveira.
1: Previdência.
12: Comissão aprova projeto que institui auxílio para cuidador familiar. A repórter Maria Neves tem os detalhes da proposta.
20: A Comissão de Defesa dos Direitos da Pessoa Idosa da Câmara aprovou o projeto do deputado Marcos Tavares, do PDT do Rio de Janeiro, que institui auxílio financeiro de R$ 600 para cuidadores não remunerados de pessoas idosas ou com deficiência. Pelo texto, terá direito ao benefício cuidadores da família que residam na mesma casa de quem recebe o cuidado. O cuidador familiar também não poderá ter trabalho formal remunerado que impeça o cuidado. Além disso, deve estar com os dados atualizados no Cadastro Único do Governo Federal, o CAD Único, e a renda mensal de cada integrante da família não pode ultrapassar um quarto do salário mínimo. Hoje, esse valor equivale a R$ 425. O relator, deputado Heriberto Medeiros, do PSB de Pernambuco, ressaltou que em 2024 entrou em vigor a Política Nacional de Cuidados prevista em lei. Segundo explica, a norma estabelece diretrizes para profissionalização e apoio a cuidadores, além de reconhecer o cuidado como dimensão fundamental da proteção social. No entanto, a legislação não prevê compensação financeira para situações em que familiares assumem a tarefa de cuidar de um parente de forma integral e permanente. Na opinião do deputado, a remuneração por esse trabalho vai melhorar, inclusive, o bem-estar de idosos e de pessoas com deficiência.
21: Projeto que irá beneficiar, dar atenção àquelas pessoas da família que cuidam dos seus familiares por necessidade. As pessoas idosas, pessoa com deficiência que não tem condições de pagar a um cuidador, esse cuidador da família que está dando essa atenção irá ter o auxílio de R$ 600 para a sua sobrevivência, mas também para cuidar com atenção, com cuidado, com zelo que verdadeiramente merece a pessoa idosa e a pessoa com deficiência.
20: Ainda de acordo com o texto aprovado, o auxílio financeiro ao cuidador não remunerado poderá ser recebido mesmo por quem já conta com outros benefícios de programas de transferência de renda, como Bolsa Família. Entretanto, a soma dos valores recebidos não pode ultrapassar um salário mínimo. Os cuidadores de famílias em que a renda de cada integrante seja maior que um quarto do salário mínimo poderão receber a metade do auxílio financeiro, no valor de R$ 300,00, por até 24 meses. A proposta que institui o auxílio para o cuidador familiar ainda será analisada pelas comissões de Previdência e Assistência Social, de Finanças e Tributação.

0: anteriormente, condições que normalmente impediriam o acesso ao benefício. A proposta original focava no financiamento de reformas de segurança nas residências atuais das vítimas. O texto aprovado é o relatório da deputada Natália Bonavides, do PT do Rio Grande do Norte, que permite a compra de novas unidades. Segundo ela, a prioridade deve ser a retirada da vítima do local de risco.
1: Aquela situação dessa mulher vai permitir com que ela acesse de forma emergencial as políticas do programa Minha Casa Minha Vida. Isso é muito importante porque a gente está vendo um crescimento da violência contra as mulheres e um crescimento brutal.
0: O projeto que beneficia mulheres sob medida protetiva dentro do Minha Casa Minha Vida será analisado agora pelas comissões de Defesa dos Direitos da Mulher, de Finanças e Tributação e de Constituição e Justiça. Da Rádio Câmara de Brasília, Silvia Minhato.
2: Transportes.
3: Avança na Câmara projeto que permite a substituição das lâmpadas originais dos faróis dos veículos por modelos de LED. A repórter Júlia Lopes tem os detalhes.
4: A Comissão de Viação e Transportes da Câmara aprovou um projeto que permite a substituição das lâmpadas originais dos faróis por modelos de LED, independentemente da idade do veículo. Atualmente, o Conselho Nacional de Trânsito, o CONTRAN, proíbe a troca em carros que não foram projetados para esse tipo de tecnologia. Pelo texto aprovado, a substituição será permitida desde que as lâmpadas tenham certificação do Instituto Nacional de Metrologia, Qualidade e Tecnologia, o Inmetro, e que a instalação siga os padrões de segurança e regulagem definidos pelo próprio CONTRAN. O relator da proposta, deputado Zé Trovão, do PL de Santa Catarina, afirmou que o objetivo é ajudar principalmente proprietários de veículos mais antigos que hoje enfrentam dificuldades para encontrar peças compatíveis. Ele destacou que os benefícios do uso de LED podem trazer mais eficiência, durabilidade e sustentabilidade.
5: Você às vezes está viajando, queima uma lâmpada. Você chega num lugar, não tem lâmpada normal, o cara só tem lâmpada de LED. Você coloca, porque você não pode andar no escuro. Quando a polícia te para, você é multado por isso. E ele pode reter o seu veículo. Então o que nós estamos fazendo hoje é dando clareza a isso. O caminhão, ele pode ser feita a transferência de lâmpadas comuns para lâmpadas de LEDs, que além de ser mais eficaz, inclusive na iluminação, são lâmpadas que consomem menos energia. Então a gente está ajudando em vários sentidos. Primeiro, na sustentabilidade e também na visão do caminhoneiro, que é tão importante no nosso transporte.
4: A proposta que altera as regras atuais do CONTRAN sobre o uso de lâmpadas de LED em veículos segue agora para análise na Comissão de Constituição e Justiça. Da Rádio Câmara de Brasília, Júlia Lopes.
2: Ciência e tecnologia.
6: Projeto amplia recursos de acessibilidade na internet, em transmissões de vídeo e em jogos eletrônicos. A repórter Daniele Lessa nos traz quais as medidas.
7: A Comissão de Ciência, Tecnologia e Inovação da Câmara dos Deputados aprovou o projeto que amplia os recursos de acessibilidade na internet e em jogos eletrônicos para pessoas com deficiência. A proposta é da deputada Maria Rosas, do Republicanos de São Paulo, e altera o Estatuto da Pessoa com Deficiência para garantir mais inclusão no ambiente digital. Entre as medidas previstas, o projeto estabelece que empresas de jogos eletrônicos devem garantir, na medida do possível, o acesso de pessoas com deficiência. O texto aprovado também prevê que transmissões de vídeo pela internet, inclusive videoconferências, ofereçam legendas em tempo real, janela com intérprete de Libras e opção de áudio com audiodescrição. Além disso, serviços de streaming e de distribuição de conteúdos audiovisuais na internet deverão apresentar planos de ação para implantar os requisitos de acessibilidade, com um prazo de adaptação de até 10 anos. O relator na Comissão de Ciência, Tecnologia e Inovação, deputado Davi Soares, do Podemos de São Paulo, destacou o impacto social da medida.
8: Olha, eu creio que não vai ter nenhuma resistência, porque essa pauta é justa. Nós estamos falando aí entre 7,3% a 8,9% da população que tem deficiência, muitos deles deficiência visual. Precisavam fazer esse regulamento até para a indústria ter base legal para poder prover. Certamente vai se tornar uma legislação aí há muito tempo esperada por esse grupo da população.
7: Segundo o relator, a proposta cria uma base legal importante para que empresas e plataformas digitais ampliem a oferta de recursos acessíveis, reduzindo barreiras ainda existentes no ambiente digital. O projeto que amplia recursos de acessibilidade na internet, em transmissões de vídeo e em jogos

0: Eletrônicos será analisado agora pelas comissões de Comunicação e de Constituição e Justiça. Da Rádio Câmara de Brasília, Daniele Lessa.
1: Educação.
2: Avança na Câmara a proposta que muda a LDB para exigir das escolas a definição de uma estratégia de prevenção de acidentes e doenças. Confira na reportagem de Luiz Cláudio Canuto.
3: A Comissão de Integração Nacional e Desenvolvimento Regional da Câmara dos Deputados aprovou o projeto que exige estratégia nas escolas para prevenção de acidentes e doenças. A proposta altera a LDB, Lei de Diretrizes e Bases da Educação Nacional, que já prevê ações contra as drogas. A relatora na comissão, o deputado Socorro Nery, do PP do Acre, manteve as mudanças feitas na Comissão de Educação. A versão original previa a criação nas escolas de comissões internas para prevenção de acidentes, doenças e violência, mas o entendimento foi o de que as escolas devem ter autonomia para tomar as providências que acharem mais oportunas para cumprir suas responsabilidades.
4: Nós observamos que durante a pandemia de Covid-19, a escola passou a ser um espaço muito importante. Não apenas porque ali também pode se disseminar muito rapidamente vírus, doenças, mas também como um espaço que pode e deve atuar na busca de novos comportamentos, novas atitudes, novos valores. Cuidando devidamente da infraestrutura, dos brinquedos, do parque, da carteira escolar, portanto, olhando para todo o ambiente escolar e fazendo a devida prevenção para evitar acidentes e violências a crianças e adolescentes nesse ambiente.
3: O projeto foi apresentado pelo deputado Bruno Ganem, do Podemos de São Paulo, e ainda vai passar pelas comissões de Finanças e Tributação e de Constituição e Justiça. A proposta, em princípio, não precisa passar pelo plenário. Para virar lei, o projeto deve ser aprovado pela Câmara e pelo Senado. Da Rádio Câmara de Brasília, Luiz Cláudio Canuto.
1: Direitos Humanos.
5: Comissão de Direitos Humanos da Câmara aprovou projeto que garante o uso de elementos culturais e espirituais em espaços públicos e privados. A repórter é Sofia Peçanha.
6: A Comissão de Direitos Humanos, Minorias e Igualdade Racial da Câmara dos Deputados aprovou o projeto que garante o direito ao uso de elementos culturais e espirituais por povos indígenas, comunidades quilombolas, povos e comunidades tradicionais e grupos de matriz afro-brasileira em espaços públicos e privados de uso coletivo. A proposta, apresentada pela deputada Célia Chacrabá, do PSOL de Minas Gerais, estabelece que itens como cocares, turbantes, tranças, vestes rituais, maracás e outros adornos simbólicos possam ser utilizados sem que isso resulte em restrição de acesso, constrangimento ou qualquer forma de discriminação. Durante a votação na comissão, a autora evidenciou a necessidade de proteger a diversidade cultural brasileira.
7: Mas dizer que a nossa identidade é a nossa principal vestimenta, as pessoas compram calça, tiram calça, compram paletó de todas as cores, isso não muda a estética das pessoas. Ao mesmo tempo, isso é uma pressão monocultural. A nossa cultura na fotografia é expressão, porque as pessoas, por muitas vezes, a gente tem medo quando a gente perde uma identidade no aeroporto, quando perde uma identidade no Iricamim. Eu tenho medo mesmo é de perder a nossa identidade ancestral, porque esse sim é o nosso principal documento.
6: O projeto reforça direitos já previstos na Constituição, como a liberdade de crença, a livre expressão cultural e a dignidade da pessoa humana, além de responder a casos de discriminação. Em seu parecer, o relator, o deputado Rimonte, do PT do Rio de Janeiro, afirmou que a proposição contribui para o fortalecimento da proteção jurídica dessas manifestações ao explicitar garantias e induzir mudanças institucionais necessárias à prevenção de violações de direitos. A deputada Duda Salabert, do PSOL de Minas Gerais, concordou com o parecer do relator e acrescentou que o projeto garante o direito de existir no espaço público.
8: A cidade é um espaço de disputa simbólica, disputa cultural e disputa humanitária. Então, se os indígenas não podem ocupar os espaços com suas vestimentas, com a sua tradição, a cidade está dizendo que os indígenas não podem ocupar aquele espaço. Então, é um projeto sobre democracia, é um projeto sobre o direito à cidade.
6: O texto proíbe a discriminação em locais como aeroportos, escolas, hospitais, repartições públicas e estabelecimentos comerciais, além de prever que órgãos públicos e empresas...
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2: 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Boa noite, Leomar. Boa noite, Leomar.
3: Salve, salve, galera. Estamos chegando com uma edição do Das Antigas desta quinta-feira aqui na programação Mega. Hoje é 30 de julho de 2026. E aí, seja bem-vindo às clássicas. Comigo até as 11, Leomar Brasileiro na área. Vamos com o melhor do som para recordar dos anos 80, 90, 2000. 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Seja bem-vindo às clássicas. Vamos juntos.

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5: Vamos juntos aqui com as clássicas até às 11 na programação Mega, o melhor dos anos 80, 90, 2000, com Clínica Arnou, Clínica Médica Odontológica, Laboratório Caron Análises Clínicas, também Panificadora R. 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
6: Tamo na área com as clássicas até às 11. Você pluga aí no melhor dos anos 80, 90, 2000. Tamo junto. Obrigado pelo carinho da sua audiência. Das Antigas da Mega.

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5: Por aqui as clássicas até às 11 na programação Mega toda quinta-feira, das 8 às 11 da noite. No domingo tem a reprise do Good Vibe das antigas por aqui, também com o melhor dos anos 80, 90, 2000 e nossos apoiadores. Vamos nessa, rolando sempre por aqui as melhores para recordar.

Por aqui as clássicas até às 11 na programação Mega toda quinta-feira, das 8 às 11 da noite. No domingo tem a reprise do Good Vibe das antigas por aqui, também com o melhor dos anos 80, 90, 2000 e nossos apoiadores. Vamos nessa, rolando sempre por aqui as melhores para recordar.